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1: Vocês já ouviram aquela frase que fala assim: do inferno é que se vê o paraíso? É exatamente o que eu descobri nessa canção.

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1: Luciano, fala, Zezé.
2: Rapaz, hoje eu tô afim de ferver num som, viu?
1: Eu também tô nessa, Zezé, mas só nós dois?
2: Não, Luciano. Tá aqui comigo hoje a galera Felicidade, rapaz.
1: Tá todo mundo aqui?
2: Tá todo mundo aqui, você não tá escutando o barulhão do povo aí?

0: André Andrade, vocês são demais. Somos fã de vocês.
1: Obrigado, obrigado Gini Geno. E obrigado a essa galera.
0: Batem palmas pro André Andrade.
2: Tchau.
0: Vocês estão uma dupla bacana. Leva um beijo pra Goiânia.
1: Valeu, tchau.
0: Graças a Deus essa música tá na novela. Tá na novela Alma Gêmea. Quem sabe cantar?
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1: Edson e Hudson!
2: Edson e Hudson! Segura, amigos!
1: Pronto, fala, Edson.
3: Já teve amor de ping-pong na sua vida?
1: Mas eu vou contar a história pra você.
3: Esse amor de ping-pong te pega, pega.

0: história comigo.
1: Ah, você tá brincando.
0: Eu não acredito. Que mulher maravilhosa. Tão bonita pra gente.

0: gostoso amor do King Kong, né?
1: Ô, amigo! Obrigado, Edson Hudson!
2: Tchau, gente!
3: Parabéns! Fiquem com Deus, valeu!
0: Valeu!
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1: Ô, Giovanni.
2: Oi.
1: Você gosta de pescar?
2: Rapaz, eu gosto demais da conta.
1: Então vai pescar.
2: Não vou pescar, mas de jeito nenhum. Eu vou mostrar por quê, ó. É assim, ó.

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1: Ligou, ficou.
2: E essa música é pra todos os apaixonados presentes aqui nessa noite.
3: Quem é que tá apaixonado, levanta essa mão assim.
2: Quanta mãozinha, senhor, deixa eu ver.
3: Vamos balançar assim pra ver.
2: Chora, galera. Paixão, senhor. Olha lá.

0: palmas. A uma das maiores duplas sertanejas do nosso país. Alanzo e Alex.
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0: E bonito em cima. Meu
1: Eduardo, pelo amor de Deus.
0: Só faltou a cachaça.
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1: Rapaz, mas tem umas músicas que dão uma dor de cabeça na gente. Eu começo a lembrar de umas meninas que a gente já beijou há muitos anos atrás. Pelo amor de Deus, viu? Oh, sofrimento, sofrimento. Eu já fiz de tudo pra não te perder.

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2: Queria cantar uma canção especial. Uma música que fala da família. Dessa raiz tão forte que é a nossa família, né? Essa coisa tão boa. Feliz aquele que tem uma família do seu lado, né? Pra te dar apoio, pra te dar conforto, estrutura. Essa aqui é uma família de origem simples, mas com o principal e o essencial: o amor.
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Alô! Alô, alô, bom dia! Bom dia! Bom dia, bom dia, meu irmão, bom dia, minha irmã! Bom dia, meu amigo, bom dia, minha amiga! Bom dia pra quem não faz guerra, bom dia pra quem acordou feliz, bom dia pra quem está de bem com a vida, bom dia, minha gente, bom dia, Arroio do Silva! Bom dia, Mãe Natureza! E o bom dia para lá de especial para o nosso Pai Salvador, o Deus Pai Todo-Poderoso que nos abençoa, que nos protege e que nos dá mais um lindo, maravilhoso e abençoado dia de vida. Bom dia, minha gente! Vamos lá, gurizada, vamos que vamos! Vamos chegando para um novo dia. Vamos chegando para esta quarta-feira, 17 de julho de 2026, agora são 6 horas e 41 minutinhos. O dia vai clareando, o dia vai amanhecendo e nós já estamos por aqui transbordando a alegria de viver e o amor de Deus em nosso coração para desejar bom dia para você aí, minha amiga dona de casa, meu amigo dono da casa, que Deus abençoe teu lar, a tua família e a tua vida nesta maravilhosa quarta-feira e todos os dias da tua existência. Bom dia para os meus amigos da coleta de lixo que estão trabalhando aí, o pessoal do caminhão do lixo, bom dia e bom trabalho para vocês. Bom dia também para os meus amigos e minhas amigas do SAMU, do Arroio do Silva e da região. Um bom descanso para vocês que fizeram seu plantão. Um bom trabalho para quem vai trabalhar ao longo desta quarta-feira. Bom dia para os meus amigos da Secretaria de Obras. Alô, minha gente que pega no pesado, começa cedo a sua jornada de trabalho. Bom dia a todos os amigos aí da Secretaria de Obras e uma abençoada quarta-feira para vocês. Os meus amigos pescadores e pescadoras do Arroio do Silva e da região. Bom dia, que Deus abençoe esse dia de pesca e que vocês tenham uma pesca maravilhosa, como diz a palavra do Senhor. Bom dia também para quem trabalha na área da construção civil. Todos os meus amigos aí, construtores, serventes, pintores, carpinteiros, eletricistas e encanadores, com o dom de Deus para construir sonhos, para fazer o bem, hein, gente? Bom dia e bom trabalho! Bom dia para as minhas amigas diaristas, domésticas e faxineiras desta profissão maravilhosa que merece todo o nosso respeito e carinho. Aproveito para desejar um bom dia maravilhoso aí, então, para quem tá ligadinho também com a gente, as minhas amigas cozinheiras e os meus amigos cozinheiros que fazem a nossa alimentação. Bom dia e bom trabalho para os meus amigos taxistas e motoristas de aplicativo que nos dão carona, que nos acompanham. Deus acompanhe vocês aí, bom dia. Bom dia também para as minhas amigas cozinheiras, as costureiras e os costureiros que fazem as nossas vestes para nos aquecer nesse inverno, né? Eu também aproveito para desejar um bom dia para os professores e professoras da rede municipal, estadual e particular de ensino. Bom dia para todos do Centro de Educação Infantil, sempre ensinando e cuidando bem das nossas criancinhas. Bom dia para aqueles que têm papel importante na área da educação, as minhas amigas merendeiras, pessoal dos serviços gerais nas escolas, aos motoristas e monitores.

Condutores dos ônibus escolares. Bom dia, minha gente, nesta quarta-feira. Eu quero mandar para quem trabalha na área da saúde, para vocês aí, meus amigos e minhas amigas, dos postos de saúde, hospitais e clínicas, um bom descanso para vocês que fizeram seu plantão, um bom trabalho para quem vai trabalhar ao longo desta quarta-feira. Bom dia para todos das farmácias e drogarias, a todos nos laboratórios e também aos socorristas e motoristas das ambulâncias. Eu também quero aproveitar e já mandar um bom dia maravilhoso. Eu aproveito aqui para desejar esse dia especial para nossa gente trabalhadora, hein? Para todos os meus amigos trabalhadores, as minhas amigas trabalhadoras, os comerciantes, as comerciantes do Arroio do Silvio e da região. Deus abençoe esse dia de trabalho de cada um de vocês aí, minha gente. Bom dia, bom dia. Bom dia também pros meus amiguinhos e minhas amiguinhas da terceira idade que estão com a gente tomando seu cafezinho, tomando seu chimarrão, ainda no quentinho da cama, mas já com o radinho ligado aqui na Verdes Mares FM para nossa oração da manhã, para nossa oração do agradecimento. E aquele bom dia também pros nossos heróis de fardo, meus amigos e minhas amigas da Polícia Militar, da Polícia Civil e do Corpo de Bombeiros. Um bom descanso para vocês que fizeram seu plantão, um bom trabalho para quem vai trabalhar ao longo desta quarta-feira. Bom dia, minha gente! Vamos começar o nosso programa aqui? Vamos começar o nosso programa orando, né? Vamos abrindo as portas da nossa casa, vamos falando com o Senhor, vamos acalmando aí o nosso coração, mesmo que seja no começo da manhã, mas tem muita gente que já está preocupado, tem muita gente que já está preocupada, tem muita gente que está pensando de um lado para o outro. Vamos primeiro colocar o Senhor no devido lugar, em primeiro lugar da nossa vida, em primeiro lugar do nosso dia. Vamos colocar dando prioridades ao Senhor, porque Ele quer entrar na nossa vida, Ele quer estar junto com a gente, Ele quer permanecer na minha vida, na tua vida, na nossa família, na nossa vida por completo. Pois assim diz o Senhor: eis que estou à porta e bato. Se abrir, eu entrarei, farei morada e cearei com você. Ouça bem, Deus está à porta da nossa casa batendo. Você consegue sentir? Você consegue ouvir? Deus está querendo entrar. Ele não quer apenas fazer uma visita, Ele quer fazer morada. Receba nesta quarta-feira o Espírito Santo do Senhor para mais um dia, minha gente. Vamos deixar a luz do céu entrar neste momento. Vamos abrir as portas da nossa casa, do nosso íntimo, do nosso coração. Faça o seguinte: abre bem as portas do teu coração agora, meu irmão e minha irmã. Abre bem as portas do teu coração. Você que já amanheceu preocupado, desanimado, cansado, cansada com alguma situação, abre e deixa a luz do céu entrar. Esta luz que vai trazer a paz, que vai trazer a mansidão, que vai trazer a alegria de viver, que vai trazer o ânimo da vida novamente para você que já desanimou, que não tem mais sonhos, que não tem mais projetos, que acredita que acabou. Independente da tua idade, meu amigo e minha amiga, Deus ainda pode e ainda vai fazer milagres acontecerem para você viver o sobrenatural do Senhor. Abra as portas da tua casa, querido Deus e amado Pai. Nós estamos neste momento te recebendo aqui, Pai, abrindo as portas do nosso coração e sentindo a presença gloriosa do Espírito Santo teu, aleluia. E nós queremos que esta luz venha, Pai, para nos trazer o ânimo da vida, a alegria de viver novamente, para que possamos te receber. Receber, né? E que o Senhor coloque todas as coisas no lugar. Sabemos que tem muitas coisas dentro da nossa casa física, dentro do nosso coração, que estão fora do lugar, não estão de acordo contigo, Pai, que estão na escuridão, mas o Senhor agora, com esta luz, o Senhor, com o envio do Espírito Santo, o Senhor Jesus Cristo, estarão aqui dentro do nosso coração, mudando toda a nossa história. Mas nós não queremos abrir as portas da nossa casa, apenas a nossa casa física, não, Pai. Nós queremos te receber na nossa casa material, no nosso trabalho, na nossa empresa, na nossa família, na nossa vida por completo. Abrimos as portas agora, sentindo a presença do Espírito Santo do Senhor a iluminar a nossa vida. Deixe a luz do céu entrar, meu amigo e minha amiga. Deixe Deus tomar conta da tua vida por completo. Deixe Deus ser o escudo protetor da tua vida. Deixe a luz entrar e habitar. Te colocamos em primeiro lugar, Pai. Te colocamos como prioridade da nossa vida. Nós queremos que isso aconteça sem pedir nada em troca, porque é o que devemos fazer. Se o Senhor está à porta do nosso coração batendo, nós estamos abrindo as portas para o Senhor entrar.
deixou a luz do céu entrar aí, meu amigo e minha amiga? Então vamos fazer o seguinte, agora nós vamos orar ao Senhor nosso Deus neste momento.

0: enquanto vamos fazendo o sinal da cruz, pois vem chegando a oração do Pai Nosso.
1: Pai nosso que estás no céu, santificado seja o vosso nome. Venha a nós o vosso reino. Seja feita a vossa vontade, assim na terra como no céu. O pão nosso de cada dia nos dai hoje. Perdoai as nossas ofensas, assim como nós perdoamos a quem nos tem ofendido. E não nos deixeis cair em tentação, mas livrai-nos do mal. Amém.
0: Amém, Pai. Amém, meu Deus. Não nos deixeis cair em tentação e livra-nos do mal, pois Teu é o reino, o poder e a glória para sempre. Pois louvado seja o nome do Senhor nosso Deus em nossas vidas, meus amigos e minhas amigas. Para sempre seja louvado, querido Deus e amado Pai. Não nos permita cair nas armadilhas do inimigo. Não nos permita cair nas tentações, pois há um limite para cada tentação que chega até nós. Há um limite, sim, eu vou provar para você na palavra do Senhor. E agora, minha gente, vamos agradecer ao Senhor nosso Deus primeiro, então, vamos juntos. Você agradece daí, eu agradeço daqui. Obrigado, meu Deus, obrigado, meu Pai. Muito obrigado, Senhor, pelo lindo, maravilhoso e abençoado dia de vida que vai nos dando. Obrigado, Deus eterno e todo-poderoso, pela oportunidade que nos dá de poder levantar da cama depois de uma noite abençoada, tranquila, quentinha e maravilhosa de sono, de descanso e de repouso. O Senhor nos permite viver este dia com a Tua presença, Papai, podendo contemplar as Tuas lindas e abençoadas coisas pro nosso dia a dia, e são lindas mesmo, né? O canto e o voar dos pássaros, o quebrar das ondas, o nascer do sol. Obrigado pelo ar puro que respiramos deste paraíso, como é bom nos alegrarmos nas obras, nas criações que o Senhor nosso Deus nos deu a oportunidade de senti-lo também. Obrigado, meu Deus. Obrigado, Senhor. Obrigado também, Pai, pelo novo e maravilhoso dia de trabalho. Que alegria podemos sair para o nosso trabalho, independente se o clima está mais gelado, está mais frio, temos que sair da nossa cama, do quentinho da nossa casa, mas vamos com alegria, vamos agradecer a Deus, vamos falar obrigado, Senhor, pelo trabalho que me dá, pelo que eu posso tirar o sustento para mim e para minha família. Obrigado, Senhor, por nos dar a oportunidade de tirar o sustento para nós e para nossa família em um novo dia de trabalho, com alegria, fazendo bem, não passando ninguém para trás, não fazendo maldade a ninguém e glorificando o Teu nome. Senhor, Senhor, obrigado pelo nosso trabalho, porque o Senhor já nos dá muito mais do que merecíamos e merecemos pelo simples fato de tirar o sustento para nós e para nossa família. Mas Tu és tão bondoso, Senhor, que nós Te agradecemos, porque o Senhor nos permite sonhar e conquistar cada vez que fizemos o bem, cada vez que não passamos ninguém para trás, cada vez que fizemos o nosso trabalho como se estivéssemos fazendo para o Senhor, sem interesse nenhum, sem pedir nada em troca, apenas pela alegria de poder fazer o bem aos outros. O Senhor nos permite sonhar e conquistar o conforto que temos na nossa casa, o conforto que temos no nosso trabalho, o conforto que temos no nosso carro, na nossa moto, nas nossas vestes. Mesmo sabendo que tudo isso seja supérfluo em nossa vida, nós não agradecemos pelo valor das coisas, não. Por mais simples que seja, nós agradecemos porque o Senhor nos permite sonhar e conquistar. Obrigado por abençoar e prosperar a vida do meu amigo trabalhador, da minha amiga trabalhadora. Obrigado por abençoar e prosperar o comércio do Arroio do Silva e da região. Obrigado por abençoar e prosperar a nossa rádio em mais um dia de atividades. Que possamos, Papai, ser glorificados contigo e ter o nosso dom, esse que o Senhor nos deu, o nosso trabalho, as condições financeiras a mais que já temos para viver, para que o Teu nome seja glorificado, que todo agradecimento seja dado a Ti. Obrigado por nos dar a oportunidade de ser glorificado contigo em nosso trabalho, meu Deus. Obrigado também, Senhor, pelo novo e maravilhoso dia de alimentação. Olha, minha gente, não esquecemos de agradecer o alimento sagrado e abençoado colocado em nossa mesa. E mesmo sabendo que nem só de pão vive o homem, mas de toda palavra que sai da boca de Deus, dizemos obrigado, Senhor. Obrigado, meu Deus, pelo pão nosso de cada dia que nos deu ontem, que nos dá hoje, que nos dará amanhã. Obrigado, Deus, por toda alimentação e fartura que coloca em nossa mesa, na mesa dos nossos filhos, dos nossos pais, das nossas mães. Obrigado, Senhor, por toda alimentação alimentação e fartura que coloca na mesa dos meus amigos e minhas amigas ouvintes e cada um de seus familiares. Obrigado, meu Deus, por toda alimentação e fartura que coloca na mesa das pessoas que gostam, que não gostam da gente, que fazem ou não fazem mais parte do nosso convívio, mas recebem o alimento do Senhor. Nós te agradecemos, Pai, por ter nos dado muito mais do que precisamos para viver, ter nos dado muito mais do que merecíamos e merecemos, sem absolutamente merecimento nenhum, mas o Senhor nos deu. Então nos ensine a compartilhar, que possamos ajudar as pessoas, compartilhar aquilo que o Senhor tem nos dado a mais para o Teu nome ser glorificado. Meu Deus, obrigado por nos dar não apenas o alimento do nosso corpo físico, mas o alimento do nosso espírito, da nossa alma, que é a Tua palavra, que nos alimenta todos os dias, todas as manhãs, e assim como fizemos, meus amigos e minhas amigas, todos os dias aqui de manhã, que possamos criar um hábito também, né, de nos alimentar no período da tarde, ao meio-dia, à noite, em nossa casa, aonde nós sentirmos no coração que devemos nos alimentar, alimentar o nosso espírito, pois não é só de pão que vive o homem, mas da palavra que sai da boca de Deus. Nós precisamos pegar a Bíblia e nos alimentar, pois as distrações e as armadilhas do inimigo são tentações que não querem deixar alimentar o nosso espírito. Obrigado, Pai, por nos permitir compartilhar o alimento do nosso corpo físico e o alimento do nosso espírito. Olha, Senhor, agora nós queremos te agradecer pelo outro alimento que nos traz vida, outro alimento que nos traz saúde, o outro alimento que nos traz a Tua bênção. É, Pai, nós te agradecemos pela água maravilhosa que mata e sacia a sede do nosso corpo físico. Te pedimos em oração agora que o Senhor, Deus Todo-Poderoso, possa abençoar o nosso copo com água, possa abençoar a nossa garrafinha d'água. São muitas e muitas pessoas que neste momento, Pai, estão aí pedindo em oração a Ti, porque eu não abençoo absolutamente nada, eu nem sou digno disso, mas me humilho diante da Tua grandeza e apenas suplico que o Senhor abençoe o nosso copo com água, inunde os nossos corações e a nossa vida com o Teu amor. Obrigado por isso, Pai, pois nós não duvidamos no nosso coração. Nós temos a certeza que o Senhor todos os dias abençoa o nosso copo com água, a nossa garrafa d'água e inunda as nossas vidas de sabedoria também. Obrigado por abençoar o nosso copo com água e nos trazer a paciência para aguardar tudo no determinado tempo do Senhor com o coração em paz. E obrigado por fortalecer a nossa fé, para que sejamos obedientes àquilo que o Senhor nos traz de resposta, para que seja muito melhor do que queremos, seja o que precisamos. Obrigado por ser o Rei dos Reis, o Pai dos Pais, o Juiz dos Juízes, o Doutor dos Doutores e o Médico dos Médicos. Obrigado, meu Deus, porque Tu, o Senhor, é o único que pode nos julgar, é o Senhor, é o único que pode nos defender, o único que pode e realiza milagres em nossa vida. Por isso, Senhor, obrigado pelo bem mais precioso e valioso, que não há dinheiro no mundo que possa comprar. Obrigado por abençoar, cuidar e curar a nossa saúde, Pai. A saúde dos nossos amigos, dos nossos familiares. Eu te agradeço por abençoar, cuidar e curar a saúde dos meus amigos e minhas amigas ouvintes e cada um de seus familiares. Obrigado por abençoar a saúde das pessoas que gostam, que não gostam da gente, que fazem ou não fazem mais parte do nosso convívio, mas precisam da bênção na área da saúde deles e seus familiares. Obrigado por abençoar a minha saúde e abençoar a saúde daqueles que te pediram a bênção através do copo com água. O Senhor, que é o amigo dos amigos e está presente em nossa vida em todos os momentos. É agora.

0: Veja bem, o que seria de nós sem a fé que temos no Senhor nosso Deus, né? E por mais que a gente sofra, meus irmãos e minhas irmãs, diga obrigado, Senhor. Mesmo que a gente chore, meus amigos e minhas amigas, diga obrigado, meu Deus. Mesmo que você esteja passando por momentos de dificuldades, momentos de tristeza, mesmo que você esteja enfrentando desafios, distrações, tentações, há um limite para as suas tentações. Você vai sobreviver. Isso quem diz é a palavra de Deus em 1 Coríntios capítulo 10, versículo 13. Não sobreveio a vocês tentação que não fosse comum aos homens. E Deus é fiel. Ele não permitirá que vocês sejam tentados além do que podem suportar. Mas, quando forem tentados, Ele mesmo providenciará um escape para que vocês possam suportar as tentações. Todas as pessoas são tentadas em algumas áreas de sua vida. Isso não é diferente comigo, não é diferente com você, não é diferente com cada um de nós. As áreas em que podemos ser tentados variam, obviamente, de pessoas para pessoas. Por isso, não devemos julgar os outros, que são tentados em áreas diferentes das nossas. Pelo contrário, nós temos que ajudar em oração, orando uns pelos outros, para que essas tentações não cheguem até nós também. Enquanto alguns são tentados a mentir, ser ingratos ou ter inveja, outros são tentados a roubar, enganar ou fazer fofoca. E ainda há quem lute contra outros diversos vícios, do álcool, do jogo de azar, da ganância, da preguiça, do adultério, da pornografia, da gula, do egoísmo, entre tantas e tantas outras. Mas todos nós precisamos da graça de Deus para resistir a cada uma destas tentações. A tentação no início pode parecer um simples pensamento, mas depois irá gerar frutos malignos que vão levar à morte, que vão levar ao pecado, que vão levar à destruição. Como filhos de Deus, precisamos estar vigilantes e em oração. Tenha consciência que você será atacado por uma ou outra área, pois o inimigo é feroz, insistente e traiçoeiro, colocando sempre armadilhas para nos tentar. Vamos vencer a tentação, então? Ore e peça ajuda a Deus nas áreas que você sente que tem sido tentado. Caso tenha caído em tentação, não se sinta muito inclinado a permanecer o erro. Peça o perdão e se arrependa. Não brinque com as tentações. Fuja, ore e não se coloque em situação de risco. Não é na sua força que você vai resistir às tentações, mas é com a ajuda do Espírito Santo. Querido Deus e amado Pai, nos ajude a superar as tentações, as armadilhas do inimigo, e que o Senhor afaste tudo isso, Pai. Todas as tentações, todas as coisas ruins, todas as distrações, as armadilhas do inimigo, tudo aquilo que tenta tocar os nossos pensamentos no primeiro momento, para depois virar a tentação e sair e entrar no pecado. Que o Senhor afaste toda a maldade, todas as coisas ruins, todos os pensamentos negativos, todas as brigas, as invejas, as intrigas, a maldade deste mundo e do coração das pessoas, as enfermidades, as doenças, os cânceres, as depressões, as armadilhas do inimigo, e repreendo o inimigo da nossa casa, do nosso trabalho, da nossa cidade, da nossa família, do lar e da vida dos meus amigos e minhas amigas ouvintes e seus familiares, do comércio, do Arroio do Silva e da região, de perto da nossa rádio. Afaste toda a ação do inimigo da nossa vida e coloque em algum lugar aonde nenhum ser vivo possa ser tocado. Que possamos viver em harmonia, em alegria, no mais lindo e abençoado dia de vida. Muito obrigado, meu Deus. Nós iremos fazer agora a oração do Salmo 3, porque é isso, é a oração de confiança nas horas difíceis, nas horas da tentação.
1: Salmo 3. Oração de confiança nas horas difíceis.

0: Meu Deus, tenho muitos inimigos. Quantos se levantam contra mim? Eles conversam a meu respeito e dizem: Deus não vai ajudá-lo. Mas tu, Senhor, és o escudo que me protege do perigo. Vem de ti a minha vitória, e tu conservas a minha cabeça erguida. Tu renovas a minha coragem toda vez que invoco o teu nome para me ajudar. Lá do seu monte santo, o Senhor sempre me responde. Quando me deito para descansar, durmo tranquilo e acordo bem disposto, porque o Senhor me protege. Não temo a hostilidade dos milhares de inimigos que vivem me fazendo ameaças. Levanta-te, Senhor. Salva-me, ó Deus. Com tua força, vences cada um dos meus inimigos e os deixas derrotados e humilhados. Quem dá a vitória é o Senhor. De ti, ó Deus, vem a salvação e a bênção para teu povo.
1: Do Senhor que vem a salvação para as tentações e a bênção para cada um de nós. Pai amado, agora te pedimos a proteção dos teus anjos da guarda. Sim.

amém, meu Deus, sempre nos guarde, nos governe, nos ilumine, nos abençoe e nos proteja com os teus anjos da guarda, protegendo assim, Pai, os nossos filhos, os nossos pais, as nossas mães, os vovôs, as vovós, os bisos e as bisas, protegendo também, Senhor nosso Deus, aqueles que nos protegem, que enfrentam o perigo para a nossa proteção, a Polícia Militar, a Polícia Civil e o Corpo de Bombeiros, proteja eles e seus familiares também, Paizinho, proteja, meu Deus, as criancinhas, os estudantes, o futuro do nosso planeta, os motoristas e viajantes que enfrentam os perigos das estradas, proteja com os teus anjos da guarda, todos os trabalhadores, as trabalhadoras, o comércio do Arroio do Silvio da região, proteja a nossa rádio, Pai, proteja todas as famílias, todos os lares com os teus anjos da guarda, proteja os meus amigos e minhas amigas ouvintes e seus familiares, proteja também as pessoas que gostam, que não gostam da gente, mas precisam da tua proteção, nesta linda e abençoada quarta-feira, 17 de junho de 2026, agora são 7 horas e 4 minutos e o nosso programa da Verdes Mares FM está entrando no ar.

Alô, minha gente! Alô, alô, minha gente! Muito bom dia! 7h04, nosso Cidade Alerta vai começando com vocês aqui. Em seguida, destaques e informações dos jornais Diário Catarinense, Zero Hora de Porto Alegre. Dentro do Cidade Alerta, vamos conferir a previsão do tempo aqui com a gente e também ao vivo direto da Epagre Ciran. Hoje nós vamos trazer aí um apanhado e um resumo da Câmara de Vereadores de Balneário Arroio do Silva. Tivemos sessão aí com muitas indicações, tivemos palavra livre, tivemos informações aí importantes que a gente destaca aqui pra você. Vamos fazer um apanhado geral também aqui, meus amigos e minhas amigas. A gente vai falar aqui sobre os destaques da Câmara de Vereadores, resumo da sessão da Câmara. Também vamos falar do plantão policial, as notícias do esporte, tem setor esportivo aqui pra vocês e tem muito mais ainda aqui na 87.9, a Verdes Mares FM, que você vai conferir com a gente aqui. Junto com aquele time de anunciantes, aquele time de comerciantes, os melhores do sul de Santa Catarina. Vamos fazer o seguinte? Vem com a gente. Vamos fazer um apanhado geral aqui com todos vocês e nós vamos trazendo em destaques, antes de começar toda a nossa programação, agradecendo ainda a Deus, né? Por nos dar a oportunidade de morar e viver neste paraíso. Vamos à execução do hino municipal de Balneário Arroio do Silva, louvando a nossa pátria municipal na voz da Associação Coral. Música.

Alô, Balneário Arroio do Silva, nos teus braços queremos e estamos descansando, hein? É nosso orgulho dizer, sendo nativo ou adotivo, somos filhos deste lugar maravilhoso. 7:07, 7:07. Vamos nessa então, pessoal, vamos chegando com os destaques e informações, vamos falar de previsão do tempo. Nesta manhã gelada que promete ser ensolarado, um lindo dia de sol aqui em Balneário Arroio do Silva.

0: Vamos nessa então, minha gente. Vamos informando a hora certa e a temperatura. 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Informando a hora certa e a temperatura, 7 horas e 9 minutos agora. Temperatura de 6 graus, hein, gente? 6 graus a temperatura aqui pra nós. Na Serra Catarinense, em alguns pontos aí, nós estamos aí com a temperatura de menos 6 graus, hein? Menos 6 graus a temperatura neste momento. Nós estamos aí, então, na Serra Gaúcha, a Bacaria tem menos 3. Em outros pontos da Serra aí, menos 5, menos 4. Urubici, Bom Jardim da Serra. Enfim, São Joaquim, tudo congelado, minha gente. Aqui nós temos entre 5 e 6 graus, tá? Variando aí, neste momento, a temperatura aqui no Arroio do Silva. Umidade relativa do ar, ela é alta, é de 100%, tá bastante úmido aqui. O vento sopra numa média de 5 km por hora, com rajadas que variam aí entre 9 e 11 km por hora, tá? O que deixa aí aquela sensação térmica ainda mais baixa, tá? No Morro de Urupema, as rajadas de vento sul e sudoeste estão soprando a 50 km por hora. Você imagina, lá já tem menos 3, menos 4 graus. Com esse vento soprando forte lá na Serra Catarinense, em cima da serra, você imagina a sensação térmica que está neste momento, tá? Acúmulo de chuva das últimas 24 horas, minha gente, não tivemos precipitação. Tá? E as temperaturas máximas ontem não passaram da casa dos 18 graus, um pouquinho mais ainda do que estava marcando, né? Estava marcando aí as temperaturas máximas chegarem à casa dos 15, 16, mas chegou até os 18, 20 graus ali em Criciúma, Forquilinha, Nova Veneza, aquela região toda. Aqui para nós ficou com 18 graus a temperatura neste momento aqui em Balneário Arroio do Silva. Previsão do tempo para hoje, mínimas entre 5 e 6 graus, máximas devem ficar entre 17 e 18 novamente. Vamos ter um dia ensolarado, pouca variação de nuvens e o vento vai predominar mais do sentido oeste e sudeste, tá? Vai variando aí, uma média de 15 km por hora, vamos ter rajadas que variam aí entre 30 e até 35 km por hora. Por enquanto não tem previsão de chuva, mudança no tempo é a partir de sexta e sábado que tem previsão de chuva, aqui pelos dados da meteorologia. Não deve chover muito, não. Amanhã ainda teremos temperaturas baixas. Já a partir de sexta, com o aumento da nebulosidade amanhã, quinta-feira já tem um pouquinho mais de nebulosidade, já não tem temperaturas tão frias assim, pelo que a gente tem aqui nos dados da meteorologia. E você vai acompanhando aqui os destaques e as informações. Hoje é dia de céu claro, pouca variação de nuvens, vai amanhecendo um dia ensolarado. O nascer do sol agora, hein, gente? Às 7 horas e 9 minutos, há 2 minutinhos atrás. Então agora que nós estamos tendo o nascer do sol. E o pôr do sol acontecerá às 17 horas e 27 minutos, às 5h27. Final da tarde, começo da noite, aqui em Balneário Arroio do Silva. Pois bem... Essa é a previsão do tempo, esses são os destaques da meteorologia que estamos falando aqui para vocês. 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Vejam bem, hein? 7 horas e 13 minutos, agora nós estamos com 5 graus de temperatura, e a região ali de Criciúma, Forquilinha, tá com aí com 3 graus de mínima. Tá frio, minha gente. A Serra Gaúcha e Catarinense com temperaturas abaixo de zero, congelante. O dia vai ser ensolarado, as máximas devem chegar a casa dos 18 graus aqui no Arroio do Silva e o vento vai predominar do sentido oeste e sudoeste, soprando aí com rajadas que possam chegar entre 30 e 35 km por hora. Não tem previsão de chuva, essa é a previsão do tempo que a gente trouxe aqui para você e daqui a pouquinho vamos atualizando ao vivo direto da Epagri-Siram. Vamos conferir aqui os destaques dos jornais, o Diário Catarinense, a Zero Hora de Porto Alegre. 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Nós vamos fazer um intervalinho, 3 minutinhos, nós estaremos de volta com a continuidade, os destaques dos jornais aqui para você.
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0: É, você vai acompanhando o Cidade Alerta aqui da Verdes Mares FM. Era rapidinho o intervalo e agora a gente vai trazendo todos os destaques, toda a movimentação, as informações para vocês, meus amigos e minhas amigas. 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

0: Ensolarado, hein? Um lindo dia de sol lá na capital do estado. A temperatura neste momento 9 graus lá em Florianópolis. 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
0: 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Vamos aos destaques aqui então para vocês, minha gente. Destaques do Diário Catarinense, nós vamos chegando por aqui. Olha, a votação da PL da misoginia é adiada para o fim de junho. Agora são 7 horas e 20 minutos, então. O projeto que endurece as penas para crimes praticados contra mulheres em ambientes digitais e redefine o conceito de misoginia, né, que seria votado na Câmara dos Deputados ontem, terça-feira, foi adiado, então, para a semana do dia 30 de junho, daqui 15 dias aproximadamente, né? Finalzinho do mês de junho aí, então. Essa questão aí, a proposta já foi aprovada pelo Senado e equipara, né, a misoginia ao crime de racismo, tornando-a inafiançável e imprescritível. O texto prevê penas de 2 a 5 anos de prisão, visando combater o discurso de ódio e discriminação baseado na crença de supremacia masculina. Tá? De acordo com o parecer do grupo de trabalho da PL, né, do projeto de lei, ela pode se manifestar em práticas cotidianas de desqualificação, em violência psicológica e institucional, em ataques à participação política feminina e cada vez mais no ambiente digital também. Vamos seguindo por aqui. O motivo para o STF manter as prisões de pai e primo de Vorcaro. Também está em destaque. Fim da escala 6x1, governo retira urgência do projeto e destrava votações. Eduardo Bolsonaro na lista da Interpol, entenda que o que acontece após a condenação do STF. Ele foi condenado a 4 anos de prisão e se torna inelegível. Você vai acompanhando os destaques e as informações aqui. E a gente vai falando então do Diário Catarinense. A movimentação e as informações aqui, meus amigos e minhas amigas. Dentro do Jornal do Estado de Santa Catarina. Olha só, em morte em rope jump, tá? Instrutores de salto não sabem dizer quem deveria checar a corda. Que coisa, hein? Não tinha ninguém. Agora eles não conseguem mencionar quem seria o responsável para checagem dos equipamentos de segurança, né? Quem que faria essa checagem? Para ver se a corda estava colocada, se estava tudo seguro, se o cinto, se alguma coisa fosse, né, dar errado. Não tem quem diga, né? Não tem quem, não sabem dizer quem seria o responsável pela checagem dos equipamentos de segurança. Olha, Moraes dá 24 horas para Bolsonaro esclarecer uma arma encontrada com um militar em blitz. Aqui em destaque aqui para você também. Gente, o caso dos 4 jovens mortos em BMW tem novo capítulo após 2 anos e meio. Lembra que a gente noticiou aqui 4

0: Amigos estavam dentro de um carro em Balneário Camboriú quando inalaram, né, o monóxido de carbono e passaram mal e acabaram morrendo. Chocou o Brasil no início de 2024, aquela época que eles vieram para Balneário Camboriú, tá? O mecânico e o dono da oficina receberam uma pena de 1 ano a 4 meses em regime semiaberto. Eles são considerados responsáveis pela alteração no carro que tirou a vida do grupo de amigos. Os 4 jovens que morreram dentro de uma BMW. Segundo aqui o que a gente tem, então, de informações. Os dois responderam, ou melhor, os dois respondem em liberdade. O dono da oficina entrou com o recurso e pede absolução. E pois não teria sido diretamente quem fez a alteração na BMW. Ele diz ainda que, se isso não for possível, que a justiça reduza a pena e determina em regime aberto que é necessário se apresentar mensalmente ao fórum e a pena seja alterada para preventir a privativa de direitos. Vamos aguardar aí aquilo que chocou realmente o país aqui, tá? Carro fica irreconhecível em batida com caminhão na BR-116, mas motorista tem apenas ferimentos leves. Graças a Deus, né? Mas olha, acompanhando aqui as imagens, isso é absurdo, gente, tá? Aconteceu em Correia Pinto, na Serra Catarinense, um acidente entre um carro e um caminhão na BR-116 e chamou atenção pelas imagens. O carro ficou completamente destruído ao bater de frente com o caminhão, mas apesar da gravidade dos danos, o motorista estava consciente e apresentou apenas ferimentos superficiais. São coisas que a gente não entende, né? E isso vai ser sempre um mistério. Porque existem acidentes, muitas vezes tem acidentes aí que as pessoas tropeçam, caem, batem a cabeça e vêm a óbito. Tem pessoas que sofrem um acidente de trânsito não tão grave assim, né? Que nem tem tanta destruição com o carro, vem e acontece alguma coisa e vão a óbito. E esse aqui, gente, é impressionante o tamanho da destruição do automóvel. O carro ficou completamente destruído na parte de fora, tá? O motorista, um homem de 26 anos, estava consciente, orientado, com escoriações na face e nas mãos que não afetaram a mobilidade, força e sensibilidade. 26 anos. Bom, pelo que a gente observa aqui, do que aconteceu o carro com a batida de frente, ele pode dizer que realmente foi um milagre do Senhor. Não tem como ser diferente. Não tem como ser diferente para vocês acompanharem, né? Já outro grave acidente com caminhão deixa motorista morto e carro destruído, só que na BR-282, também aqui em Santa Catarina. Também a destruição aí foi grande, só que nesse caso teve uma morte que aconteceu no meio oeste, na BR-282, em Campos Novos. A colisão frontal entre um carro e um caminhão que ocorreu na noite de segunda-feira. Uma passageira ainda também ficou ferida, tá? O motorista do carro ficou preso às ferragens e teve óbito constatado ainda no local. Já a passageira do carro havia sido retirada do veículo e foi atendida pelo SAMU. O motorista do caminhão não apresentou ferimentos. São 7 horas e 27 minutos, 7h27. Olha como o sonho de casal catarinense virou resort luxuoso entre os melhores hotéis do mundo. Quando o empresário político e manezinho Fernando Marcondes de Matos chegou à Praia do Santinho, no norte da ilha, no fim da década de 1980, a região ainda estava longe de ser um dos principais destinos turísticos do país, cercada por dunas, mata nativa e comunidade tradicional de pescadores. A área guardava um patrimônio natural, né? Mas permanecia pouco explorada pelo turismo de grande escala. Ele que é, né, então, o proprietário. Ele e a esposa, Yolanda Marcondes de Matos, inauguraram o Costão do Santinho no dia 13 de dezembro de 1991. Costão do Santinho Resort, um dos maiores, né, do estado e um dos maiores do mundo e também, se não o maior, da capital do estado lá em Florianópolis. Vamos seguindo por aqui com mais informações, mais destaques aqui para você. São 7 horas e 28 minutos, 7h28. 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Fechando os destaques aqui, olha, a família de Cristiano Ronaldo aposta em condomínio de 410 milhões de reais no sul do Brasil, hein? Desta vez, um investimento em um novo empreendimento imobiliário na cidade de Shangri-La, aqui no Rio Grande do Sul, aqui no litoral. Pertinho da gente também, não é tão distante aí, então. A família do craque reforça ligações aqui com o sul do Brasil. Paciente tem peito deformado e prejuízo de 40 mil reais a procedimento estético aqui em Santa Catarina. Vai e vem com médicos e especialistas e insatisfação com o resultado fizeram com que o homem, que é de Indaial, procurasse o PROCON do estado de Santa Catarina. O jovem, né, um homem de 35 anos, relatou um prejuízo de 40 mil reais ter ficado com o peito deformado depois de um procedimento estético em uma clínica na cidade de Itajaí. O procedimento teria dado errado e ele insistiu em uma correção e ainda mais deformidades e nódulos acabaram surgindo. 731, gigante têxtil de Santa Catarina busca 100 profissionais para trabalhar na cidade mais segura do Brasil. É a empresa Malve, de Jaraguá do Sul, está buscando 100 novos profissionais para trabalhar na cidade mais segura do Brasil. A ação de recrutamento ocorre neste próximo sábado, tá? É a Malve, a gigante têxtil lá de Jaraguá do Sul. E a gente finaliza aqui com o caso de suástica em chapéu durante festa do tiro. Termina com réus absolvidos em Jaraguá do Sul. A dupla chegou a ser presa ainda em novembro de 2024. São os destaques, a movimentação e as informações que vocês conferiram com a gente aqui dentro do Diário Catarinense. Vamos agora a 0 hora de Porto Alegre, o Jornal do Rio Grande do Sul, Gauchada. 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

0: destaques aqui então, né? A 0 hora de Porto Alegre, a capital gaúcha amanhece ensolarada, tem 7 graus de temperatura neste momento. Os destaques da 0 hora por aqui em trajetórias, Gringolândia das churrascarias, os jovens que deixaram o interior para criar restaurantes tradicionais em Porto Alegre, tá? Uma série de 3 reportagens contam então a história de empreendedores que trocaram o campo pela cidade e viraram referência na gastronomia da capital, a Gringolândia das churrascarias, e deixaram só o interior, né? O pessoal que saiu do interior para a capital gaúcha. Olha, Copom define taxa Selic nesta quarta-feira, sabe o que o mercado está esperando, é o juro básico. Efeito polar, Rio Grande do Sul terá quarta-feira de geada e temperaturas baixas antes da virada do tempo. Tem mais virada do tempo, então tem frio novamente e depois do frio tem chuva e tem vento e frio de novo, gente. Tudo este combo lá no Rio Grande do Sul. Então, já está com o efeito polar, tá? Bastante frio, só que o tempo firme. Só que tem mudança no tempo e nem dá tempo de esquentar, né? Espetáculo, recorde de Messi, show da França e estreia luxuosa de Haaland. O 6º dia da Copa do Mundo tem 3 craques e 8 gols, né? Em noite mágica, Messi faz 3 gols e a Argentina goleia e vence por 3-0 a Argélia. A gente vai trazer os destaques aqui, a movimentação e as informações para vocês logo logo do setor esportivo. As informações do esporte aí com todos os jogos da Copa do Mundo. No 7º dia da Copa, Portugal e Inglaterra em campo. Veja o horário onde assistir e as escalações e nós vamos passar já já para você, hein? Falando de seleção brasileira, o prognóstico estabelecido pela seleção brasileira para a estreia de Neymar na Copa. Atacante iniciou retreinamento físico após lesão muscular na panturrilha direita. E possivelmente ele está sendo preparado para a fase de mata-mata da Copa do Mundo. Será que chega? Não é fácil, né, minha gente? Não é fácil essa situação, né? Olha, clientes da RGE Sul terão reajuste de 14,9% nas contas de luz, hein? É um reajuste alto, minha gente. Medida foi aprovada pela Agência Nacional de Energia Elétrica e entra em vigor já a partir de sexta-feira. Os clientes da concessionária RGE Sul terão um aumento de quase 15% nas contas de energia a partir de sexta. O reajuste tarifário foi aprovado pela Agência Nacional de Energia Elétrica, ANEEL, na terça-feira, ontem, dia 16. A gauchada vai pagar a conta de luz aí mais cara, né? Energia elétrica vai ficar mais cara lá para os gaúchos. 7h37, seguimos aqui com a 0 Hora de Porto Alegre, você acompanhando os destaques e as informações em nome das lojas Quero Quero lá em frente ao Center Shopping Araranguá. Na coluna da Juliane Bublitz, um dos maiores maratonistas do mundo dará palestra em Porto Alegre. Bicampeão olímpico, o queniano é Kichope. Ele correrá aí, então, né, a NB 42K e participará de eventos de apoio aí, então, reconstrução de escolas, projetos de reflorestamento. Vai acontecer no dia 12 de julho. Lá no Rio Grande do Sul, essa corrida histórica aí. Olha, na região metropolitana, vaca morre atropelada por carro na RS-040 em Viamão. Tá? Motorista e passageira do veículo não ficaram feridos. Foi uma vaca, né? Um gado que morreu ao ser atropelada por um Jeep Renegade. Isso no início da manhã de ontem, terça-feira. Aconteceu na RS-040 em Viamão, na região metropolitana. muito comum esses casos com cavalos, né? A gente ouve falar bastante que tem esses acidentes, e que às vezes até são perigosos, né? Contra a vida humana, com cavalos, com animais de grande porte, né? Mas relacionados a cavalo, não realmente com o gado, né? Com vacas ou bois. Vamos seguindo com mais informações aqui para vocês. Olha, imprudência em Caçapava do Sul, na BR-290. Um motorista foi flagrado a 198 km por hora. Acreditam nisso, gente? O condutor foi multado em quase R$1.000. Velocidade permitida do trecho é de 100 km por hora. Motorista de um Porsche Cayenne, tá? Foi flagrado dirigindo em alta velocidade na BR-290 em Caçapava do Sul, na Campanha. O caso ocorreu na tarde de ontem, terça-feira. Ele estava a 198 km por hora, quase o dobro permitido da rodovia, que era 100 km por hora. Você imagina se acontece qualquer situação, né? Qualquer coisinha que venha acontecer aí, possivelmente há um desastre muito grande nesse acidente. Pílulas de negócio. Operações da Amazon no Rio Grande do Sul, novas lojas da Renner e tecnologia gaúcha na Copa são as pílulas de negócios que é recomendado para você acompanhar aí na Zero Hora de Porto Alegre, né? As operações do Amazon, né? Da grande empresa de venda online que você tem aí nas redes, na internet, aí, e-commerce. Tem operações agora no Rio Grande do Sul, novas lojas Renner que você já conhece também e a tecnologia gaúcha na Copa. 7h40, você vai conferindo os destaques e nós vamos falando aqui da Zero Hora de Porto Alegre em nome de lojas Quero Quero, hein? 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Morcegos, insetos mortos e carne sem procedência. 4,2 toneladas de produtos impróprios para o consumo são apreendidas no Rio Grande do Sul. Aí é brincadeira, né, gente? Aí a coisa é complicada, né? A ação aconteceu em 3 estabelecimentos de Itaara, na região central do estado. 2 foram parcialmente interditados devido às condições precárias de higiene. Você veja bem o que você anda comendo aí, hein? Tem que ter atenção. Neto condenado por matar avô e companheira em Cachoeirinha foge de instituto psiquiátrico. Condenado a 52 anos pelo crime, Andreu, ele acabou fugindo aí após a decisão, né, do judicial determinar transferência para um presídio. E a gente finaliza aqui com um jovem intoxicado por bebida adulterada com metanol morre após 10 meses de tratamento. São os destaques, a movimentação e as informações que vocês conferiram com a gente na Zero Hora de Porto Alegre em nome de lojas Quero Quero. Nós vamos fazer um intervalinho aqui, meus amigos e minhas amigas. Na sequência nós voltamos, continuidade do nosso programa e trazendo todos os destaques com previsão do tempo e plantão policial. Aguarde aí, intervalo rápido e nós voltamos já já.
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0: É isso aí, você está acompanhando Cidade Alerta aqui da Verdes Mares FM. Nós vamos seguindo por aqui então, meus amigos e minhas amigas, 7 horas 47 minutos e meio. 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

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Nós vamos reforçar para você a hora certa e a temperatura com a previsão do tempo. Vamos trazer os destaques, vamos tentar contato agora com o pessoal da Epagre Ciran, para que a gente possa falar para vocês aí a hora certa, a temperatura com a previsão do tempo, os destaques da Central de Meteorologia em nome do Laboratório Marista, hein? Fiquem ligados com a gente, vamos falar de previsão do tempo aqui com vocês também. 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

Gente, nós vamos agora com 7h53, 7h53, nós estamos falando aqui em nome do Laboratório Marista, estamos com 5 graus ainda de temperatura, em 5 graus a temperatura neste momento, diminuindo, né? Porque aquela aragem que vem da serra neste momento aí deixando a sensação térmica um pouquinho mais baixa, frio, né, pessoal? Um dia gelado, um amanhecer bastante.

0: bastante frio e congelante na Serra Gaúcha e Catarinense. A gente está tentando contato aí com o pessoal da Epagre-Sirã para levar a você as informações da previsão do tempo. 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E tem também os exames toxicológicos para quem vai fazer a sua primeira carteira nacional de habilitação, tá certo? São as informações que a gente traz aqui para vocês. Tá? Hoje nós vamos ter um dia ensolarado. Daqui a pouco a gente tenta contato com o pessoal novamente da Epagre aí, né? Não conseguimos agora, possivelmente eles estão atendendo outros veículos de comunicação. Mas o dia vai ser ensolarado, deste mesmo modo que ele vai amanhecendo, um lindo dia de sol, espetacular, maravilhoso, com temperaturas, né, que vão ficar nas máximas dos 17 a 18 graus. Vamos ter aí, né, os indicativos de um ventinho. Um ventinho pode deixar a sensação térmica um pouquinho mais baixa, tá? Tem indicativos de um vento que sopre mais do sentido oeste e sul hoje, tá? Com rajadas que possam chegar, principalmente aí para o período do final da tarde ou tarde e noite, com rajadas que possam chegar aí até 35 ou 40 km por hora. Não tem previsão de chuva nem para hoje e nem para amanhã. Agora eu falava de um amanhecer congelante, pessoal de Vacaria aí, né? Os amigos que nos acompanham amanhecendo aí com menos 2, menos 3 graus. Tem aqui regiões, né? O caso de Bom Jardim da Serra amanheceu com menos 6, gente. Nós estamos com 5. Você sabe o que é diminuir 11 graus desse frio que nós já estamos? Isso mesmo, né? Menos 6 graus lá na Serra, em Bom Jardim da Serra, na subida ali de Lauro Miller, tá? Em Urubici teve menos 4, teve também outros pontos da cidade, né? No caso, em Urupema, a menos 5, São Joaquim registrou temperaturas negativas e tantos outros municípios, né? Mas o que mais me chama atenção é que, além de tudo isso, o vento está soprando forte na serra. Está soprando com rajadas de 50 km por hora lá no Morro de Urupema. Você imagina que já está com temperatura negativa. Com esse vento aí congelante, é algo absurdo, né, gente? Caramba, a gente já passa um friozinho por aqui. Mas essas temperaturas aí são congelantes e, com certeza, tanto na Serra Gaúcha quanto na Serra Catarinense, pessoal passando aí bastante frio. Nós aqui estamos amanhecendo com 5 e Criciúma entre 2 e 3 graus ali numa região mais próxima ao Nesc, tá? Entre 2 e 3 graus, fazendo bastante frio. Depois a gente atualiza a previsão do tempo. Lembro para vocês que vamos ter aí então um dia ensolarado com temperaturas máximas na casa dos 18 graus. 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Vamos agora falar então dos destaques do plantão policial. As notícias da polícia você confere com a gente nesta manhã de quarta-feira. 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
0: 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Guardiã Monitoramentos e os destaques policiais. Oito horas e dois minutos, 8:02, vamos chegando com os destaques e informações do plantão de polícia aqui da Verdes Mares FM. Nós vamos começando aqui com os destaques e a movimentação, as informações que a gente traz para você aí, então, do plantão policial da região e cidade de Criciúma, em seguidinha, região da MESC, também de Araranguá. Olha, um homem de 51 anos fugiu de uma clínica de reabilitação durante um surto na cidade de Braço do Norte. O fato ocorreu na noite da última segunda-feira, por volta das 19 horas. Segundo o Corpo de Bombeiros, durante buscas que duraram mais de 4 horas, a guarnição encontrou vestígios deixados pelo homem, como um chinelo, um cigarro e um isqueiro. Conforme ainda o Corpo de Bombeiros, as equipes utilizaram o Google Maps para avaliar os possíveis trajetos percorridos e também fizeram contato com moradores da região. Por volta das 11h30 da noite, após informações repassadas por populares, o homem foi localizado em surto junto de familiares. De acordo com os militares, inicialmente ele recusou o atendimento, mas foi convencido pelos socorristas a seguir para avaliação médica no Hospital Santa Terezinha, na cidade de Braço do Norte. Um Fiat Palio foi destruído por um incêndio na manhã de ontem, terça-feira, por volta das 8h30 da noite no bairro Saturno, em Forquilinha. Segundo informações do Corpo de Bombeiros, foram utilizados aproximadamente 700 litros de água para combater as chamas e realizar o rescaldo. Após a conclusão dos trabalhos e a verificação das condições de segurança, o local ficou aos cuidados do proprietário. Ninguém ficou ferido e as causas do incêndio não foram informadas.

Um homem de 45 anos com mandado de prisão ativo por furto foi preso no bairro Tereza Cristina, na cidade de Sara. A ocorrência foi registrada na noite ainda da última segunda-feira, dia 15, por volta das 8 horas da noite. De acordo com a Polícia Militar, durante a ação, ao perceber a presença dos militares, o homem tentou fugir pelos fundos da casa, pulando muros de residências vizinhas, mas foi localizado e abordado posteriormente. Durante busca pessoal, nada de ilícito foi encontrado. Ele recebeu voz de prisão e foi encaminhado ao presídio Santa Augusta. 8 horas e 4 minutos, seguimos por aqui com os destaques da cidade de Criciúma agora, e você vai conferindo o plantão policial desta quarta-feira em nome de Loja Ramage, do Arroio do Silva, Supermercado MSC, Monitoramentos Guardiã, Madeireira e Tintas Tio Pedro e Farmácias Antonelli. Um jovem de 19 anos ligado a uma facção criminosa de Fortaleza foi levado ao presídio Santa Augusta de Criciúma. O jovem, foragido da justiça, foi detido em uma metalúrgica no bairro Palmeira do Meio, na cidade de Uruçanga, na última segunda-feira, dia 15. Segundo a Polícia Militar, o caso iniciou quando os policiais receberam informações sobre a localização do jovem, repassadas pela agência de inteligência. Após a abordagem, o homem foi detido e encaminhado à unidade prisional, onde agora está à disposição da justiça. Um homem de 47 anos, foragido da justiça por estupro de vulnerável, foi preso no bairro Santo Antônio, em Criciúma. O fato ocorreu na rua João Alípio Brás, na noite da última segunda-feira, por volta das 8h30 da noite. Segundo informações da PM, durante rondas, a guarnição recebeu informações sobre a localização do criminoso. Os policiais foram até a residência, onde uma mulher informou que o filho estava em casa. O homem se apresentou e informou que não tinha conhecimento sobre ordem judicial. E com isso, ele foi detido e foi conduzido até o presídio Santa Augusta de Criciúma. A edícula de uma residência foi atingida por um incêndio no bairro Milanese, na cidade de Criciúma. O fato ocorreu enquanto uma moradora preparava alimentos em um fogão na rua Sérgio Evalti, na última segunda-feira, segundo o Corpo de Bombeiros. A mulher relatou que deixou uma panela sobre o fogo antes de retornar à residência principal. Pouco tempo depois, ela ouviu um forte barulho e percebeu uma grande quantidade de fogo saindo da edícula. Conforme os bombeiros, quando a guarnição chegou no local, o incêndio estava em fase de crescimento, como parte do telhado já consumido pelas chamas. Ao desligar a energia elétrica do imóvel, os militares realizaram o combate e o rescaldo. A edícula foi deixada em segurança aos cuidados da proprietária. O Corpo de Bombeiros foi acionado para combater um incêndio em uma casa de alvenaria localizada no bairro Mina Brasil, em Criciúma. A ocorrência foi registrada na noite da última segunda-feira, por volta das 9 horas da noite. Conforme os bombeiros, o proprietário relatou que havia deixado um aquecedor a óleo ligado no quarto onde o fogo iniciou cerca de uma hora antes. Ele informou que estava com a família quando percebeu um cheiro de fumaça. Ao verificar a situação, encontrou o quarto em chamas. Segundo os bombeiros, no momento em que a guarnição chegou no local, foi constatado que se tratava de um incêndio em um quarto no segundo andar de uma residência e o fogo já se encontrava em fase de desenvolvimento completo. Conforme o Corpo de Bombeiros, inicialmente foi realizado o combate por meio de uma janela do cômodo atingido, promovendo o resfriamento do local. Simultaneamente, outra equipe efetuou o fechamento das portas e janelas da residência com o objetivo de limitar a oferta de oxigênio ao fogo, iniciando o combate direto. Além do quarto, o segundo e terceiro andar da residência também foram afetados pela fumaça e pela fuligem gerada pelo incêndio. Ninguém ficou ferido. O Corpo de Bombeiros deixou o local em segurança.

8:08. Vamos agora aos destaques e informações do plantão de polícia da região da MESC, Araranguá e Balneário Arroio do Silva. Drogas e dinheiro proveniente do tráfico de drogas são apreendidos no município de Sombrio. Colisão entre carro e moto é registrada no bairro Jardim das Avenidas, em Araranguá. E ainda, PM recupera bicicleta, peças de alumínio e ferramentas furtadas no Arroio do Silva, mas o autor do crime acabou fugindo. 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A Polícia Militar registrou um fato que ocorreu por volta das 11h50 da noite de ontem, terça-feira, no município de Sombrio. A Polícia Militar apreendeu drogas e dinheiro durante o atendimento de uma ocorrência relacionada ao tráfico de drogas no bairro São Pedro, no município de Sombrio. Após denúncias sobre a intensa movimentação de usuários em uma residência da localidade, as guarnições intensificaram o patrulhamento na região e realizaram a abordagem de um homem de 21 anos que estava em frente ao imóvel suspeito. Durante a ação foram localizados R$ 140,00 em cédulas de pequeno valor e nas buscas realizadas no local foi encontrado 2 gramas de crack em 13 porções. Diante dos indícios de tráfico de drogas, o entorpecente e o dinheiro foram apreendidos. Um boletim de ocorrência foi registrado para que os fatos sejam apurados. Um acidente de trânsito envolvendo um carro e uma motocicleta foi registrado na manhã de ontem, terça-feira, na Avenida Vereador Manuel Costa, isso no bairro Jardim das Avenidas, aqui em Araranguá. A colisão ocorreu pouco antes das 9 horas da manhã, envolvendo um Toyota Corolla e uma motocicleta Honda. Apesar do impacto, o acidente foi considerado de baixa gravidade. O motociclista sofreu escoriações nas mãos e recebeu atendimento no local. Já o casal de idosos que ocupava o Corolla não se feriu. O corpo de bombeiros foi acionado para prestar socorro à vítima, enquanto a Polícia Militar realizou os procedimentos necessários e o registro da ocorrência.
Olha, uma ocorrência de desobediência e recuperação de objetos suspeitos mobilizou a Polícia Militar durante a noite de ontem, terça-feira, dia 16 de junho. A ação ocorreu por volta das 9 horas da noite, durante o patrulhamento ostensivo pelas ruas do bairro Jardim Atlântico, aqui em Balneário Arroio do Silva. Uma guarnição da Polícia Militar viu um homem de 22 anos transitando em uma bicicleta transportando peças de alumínio recortadas e uma mochila, situação que despertou a

suspeita dos policiais ao perceber, ou melhor, ao receber a ordem para ser submetido à abordagem. O suspeito demonstrou nervosismo e fugiu a pé, pulando muros de diversas residências. O homem não foi mais localizado, mesmo após buscas realizadas nas proximidades. No local, os policiais militares recolheram a bicicleta, os materiais de alumínio e uma mochila contendo ferramentas, entre elas um alicate e chaves, objetos que poderão auxiliar na identificação da origem dos materiais apreendidos. Foi registrado um boletim de ocorrência e a Polícia Civil vai passar a investigar este caso. 8 horas e 14 minutos. Eram estas as informações e os destaques que vocês conferiram aqui com a gente do Plantão Policial da Verdes Mares FM nesta manhã de quarta-feira. 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Amanhã, quinta-feira, nós retornaremos com informações e destaques do Plantão Policial.

Olha, minha gente, estamos de volta por aqui, então, 8 horas e 16 minutos. Em seguida, tem informações aqui para vocês, então, na sessão da Câmara de Vereadores de Balneário Arroio do Silva. Uma sessão extensa ontem, né, pessoal? Uma sessão grande, uma sessão que tivemos muitos destaques aí de indicações, anteprojetos, e a gente vai falar sobre isso. Algumas, né, é chover no molhado, né? O que a gente tem falado aqui, chover no molhado, por quê? Porque os vereadores têm feito isso ao longo de muitos anos e não tem saído. Ah, cria-se uma expectativa agora de refazer essas indicações. Para quê? Para que o prefeito Jorge, que é um novo prefeito agora, né, tenha essa visão que possa atender o anseio não só dos vereadores, mas da comunidade de um modo geral. Né? Eu quero trazer aqui algumas informações antecipadas já para você, porque é interessante a gente falar sobre isso, porque aqui nós já falamos. Um dos destaques que eu gostaria de falar também com vocês, lembram aqui quantas e quantas vezes nós solicitávamos, nós falávamos aqui, gente, se passar uma máquina, uma patrola ali no acostamento do lado direito, quem está indo para Araranguá, do lado direito, se passar uma máquina, se passar uma patrola bem, bem certinho, bem bonitinho, bem ajeitadinho, sem pressa, deixar tudo legal, tudo com tranquilidade, eu tenho certeza que o pessoal iria conseguir andar. Vocês lembram quantas vezes foi falado? Foi falado para colocar um saibro, né? Um pó de brita, alguma coisa nós falávamos aqui para melhorar o acostamento muito antes de começar a ser feita agora a ciclovia. Agora não precisa, né? Agora vai sair o asfalto, agora vai sair a ciclovia, agora... Mas lembram que nós falávamos aqui, nós aqui da Verdes Mares FM, quantas vezes foi falado para apenas pegar e passar uma máquina que ficaria muito bom, até para os motoristas que iriam sair. Cara, a preguiça, porque eu tenho que ser sincero, ou é a preguiça de quem é o administrador da nossa cidade, ou

Até para quem vai sair com o seu carro dali, pelo menos daqui até o Arroio do Silva, foi o que eu notei, tá muito bom. Daqui até a ponte, a saída, tá muito bom. Para quem precisa sair para o acostamento, para dar espaço para uma ambulância, né, para o SAMU, para os bombeiros, que muitas vezes precisam andar mais rápido, né, e para quem vai de bicicleta, não precisa se aventurar em cima do asfalto, tá ali, né? Inclusive ontem a minha amiga Tita falou, olha Pique, ficou muito bom agora que passaram a máquina ali, não precisa nem o asfalto, não precisa nem, claro, nós queremos que tenha o asfalto, nós queremos que tenha a ciclovia, mas, né, anteriormente, antes, gente, já poderia ter sido feito isso de maneira simples. Nós iríamos gastar quanto de óleo e quanto de máquina para fazer isso? Não precisava colocar... E não foi colocado material nenhum ali ainda. Eu estou falando de quem está indo daqui para Araranguá, pelo lado direito. Ah, no acostamento ali da fazendinha, quando termina aqui o asfalto. Passem por ali, olhem para vocês verem como ficou. Só que nós falávamos aqui, o pessoal falava, ah, mas não pode, ah, mas não dá. Ou, gente, ou é má vontade, ou é preguiça, ou é não querer mesmo fazer as coisas para aquele povo mais sofrido. É algo absurdo, eu não queria falar, porque a partir do momento que a gente fala, a gente se indispõe, cara. A gente se indispõe, sabe por que a gente se indispõe? Porque daí vai criar aquela situação, porque quando eu falava aqui, quem era o administrador era o ex-prefeito Evandro Scaini, tá? E não só ele, assim como no governo do Mineiro a gente falava aqui também. Então, no mínimo, a gente tem falado aqui há 8, 10 anos que era para fazer isso. Uma ação simples, coisa fácil de fazer, tá? Nada muito difícil. Só que, cara... Aí fica naquela situação, ah, mas daí agora tá falando mal. Não, é por isso que eu não gosto de falar. Já era pra eu ter falado isso há um tempo já. Desde que passaram a máquina ali. Desde que fizeram a abertura, o alargamento do acostamento e deixaram ali bom pra transitar. Tanto de bicicleta quanto a saída do carro para uma emergência aí do Corpo de Bombeiros, como eu repeti, o SAMU, que agora aqui no Arroio do Silva. Daí tem algumas hipóteses, gente. Ou é não querer fazer mesmo, não se importar com o povo sofrido que tem que ir trabalhar às 6 da manhã, 5 da manhã, tem pessoas indo trabalhar de bicicleta, no frio, no calor, no vento, na chuva, tem gente que vai de bicicleta na chuva que eu vejo ali, e vão trabalhar, gente. Ou é não se importar com esse povo sofrido, ou é não querer fazer, ou é preguiça, porque não tem outra coisa. Vejam, quem não foi ainda, vai ali. Vai, passe, vai de carro, vai de bicicleta, vocês vão ver que sim, que ficou muito bom. E, gente, com custo zero. Isso que eu tava falando, que era pra passar a patrola e depois colocar um saibro, né? Porque o saibro mesmo tem lugares onde você vê aí estradas do interior que o pessoal coloca saibro, vira um asfalto. Fica bom de andar, né? Isso sem contar o saibro, eu falei pode brita também, enfim, mas... Cara, não dá. E aí eu não gosto de falar porque parece que tá... Ah, tá falando mal agora porque não tá, mas... Gente, eu já falava isso aqui há tempo. Não precisa ser... É por isso que eu digo que tem algumas coisas. E ontem eu tava falando até com uma amiga minha e nós conversávamos sobre essa questão, assim. Tem alguns momentos, tem algumas coisas que você não precisa ser um especialista da área, um engenheiro, um médico, alguma coisa... Para saber, gente, o que é fácil de resolver, sanar, se não tem como fazer a obra por completo, se não tinha como, tinha coisas que eram soluções rápidas e fáceis. Então eu não queria falar sobre isso, mas não tem como. É uma coisa que está ali, é nítido. É uma coisa simples, era uma coisa simples para ajudar o povo sofrido. Que precisa de bicicleta, eu não poderia nem. Eu não poderia. Eu não precisaria nem. Não é que eu não poderia. Eu não precisaria nem estar falando aqui sobre isso. Por quê? Eu agradeço a Deus todos os dias e vocês sabem daqui. Quem me conhece sabe. As pessoas que me veem aqui, né? Que me conhecem pessoalmente ou aqui na rádio e não é pra fazer média com ninguém. Eu agradeço a Deus todos os dias porque Deus já me deu muito mais do que eu mereci e mereço. Todos os dias eu falo isso ao Senhor. Né? Porque ele me deu a oportunidade de ter um conforto de um automóvel, que é um bem material, né? Eu não digo que ele me deu, ele me emprestou, porque nessa vida nós não temos nada, nós só estamos aqui emprestados,
né?

Até mesmo se você não paga o teu carro, apreende o teu carro. Senão você não paga o IPTU, então você não é dono de nada. E ainda, se Deus te emprestou, te cedeu para você utilizar, é emprestado. Se Deus tirar, é dele. É ele que trouxe para você, quem confia em Deus, obviamente, quem acredita nisso. Então, eu agradeço a Deus porque me deu a oportunidade de ter um automóvel, de ter um veículo, de não precisar de uma bicicleta. E tem pessoas que têm o seu automóvel, mas querem ir de bicicleta para economizar, para sobrar um pouquinho mais de dinheiro, para ter mais conforto depois, ajudar a família, porque é cansativo financeiramente ir e vir de carro assim, algumas vezes de Arroio do Silva Araranguá. Tem um gasto, a gasolina não tá barata, gente. E aí eu não precisava falar nada aqui, mas não é, a questão não é eu poder me importar com o outro. Isso é na nossa vida. Isso é na nossa vida mesmo. É se importar com as outras pessoas. É você ter um conforto da tua casa e te importar com o outro que de repente não tem um aquecedor que você tem, ou não tem uma coberta que está lá dentro do teu roupeiro que tu não está usando já há muito tempo e tem pessoas que precisam. Isso é se importar com o outro, mesmo que você não precise. Só que daí, se a gente fala aqui, parece que daí fica aquela coisa, tá falando mal agora, por que não falou? Pra quem acompanha, a gente fala aqui há muito tempo que iria solucionar, não precisava ser nem muito inteligente, nem um especialista, nem um engenheiro, nem nada, pra saber que ia melhorar. Era só passar a máquina. Cara, eles fizeram aquilo ali, eles passaram a máquina e deixaram aquela parte ali pronta, eu não sei se foi meio dia de trabalho. E nós falamos aqui. Quem acompanha aqui sabe o quanto a gente falou que era essa possibilidade de fazer, né? Só que... aí vem aquela questão. Ou não queria fazer, ou era má vontade, ou não se importa, né, com aquele povo sofrido. E, gente, é por isso que é difícil a gente colocar aqui, porque... a gente tem que ter cuidado, porque não quer prejudicar ninguém, não quer falar mal de ninguém, não quero realmente, não gosto disso. Mas é nítido, foi ali, quem não viu é só passar, gente. É simples, é só dar uma olhada. É só dar uma olhada, é algo simples, simples, simples, simples, simples, coisa muito simples. Assim como tem tantas coisas simples, gente, para resolver no nosso município, comprar uns tachões... se não dá para fazer, né? E mete ciclovia aqui na nossa cidade. Temos tantas avenidas. Avenida Santa Catarina precisa ter ciclovia. Avenida Beira-Mar Norte precisa ter ciclovia. Agora Antônio Prado vai sair, precisa ter ciclovia. A Florianópolis, enfim, cara. Precisa. Onde tivermos ciclovias, inclusive até com a questão... que a gente acaba comentando dentro da... não só de asfalto, mas de lajotas. Tem a Antônio Prado, aliás, a Otávio Ramiro do Canto, tem a Cantuário dos Santos Vieira, tem a Salmi Paladino em continuação. Precisa ter ciclovias. Tem muitas pessoas que utilizam. Senhores, senhoras, jovens, crianças. E essa daí, por favor, gente. Era uma coisa simples, que foi falado aqui por muitos e muitos anos. Por muitos e muitos tempos. Quantos e quantos... Eu não quero ser tão dramático assim, tá? Pra não falar quantas e quantas vidas seriam salvas se tivessem passado uma patrola ali. Só uma patrola. Não precisava botar material nenhum. Só passar a patrola e deixar lisinho pro pessoal poder andar. Tá? Mas quantos acidentes ou pessoas que acabaram não foram... de bicicleta, porque tinham medo, alguma coisa assim, teriam ido e teriam questão financeira. Tá, é complicado. Gente, depois nós vamos falar... bom, esses alguns assuntos que eu queria falar, que é chover numa olhada, é a gente falar e não sair. Sabe que eu estava falando da Câmara de Vereadores? É a gente falar, é nós falarmos aqui, não aqui, na Câmara de Vereadores, a população cobrar, pedir nas redes sociais e não sair. Tem coisas que as pessoas falam nas redes sociais que é absurdo também, né? Tem pessoas que não têm dois neurônios. Um já faleceu, já estão de luto já. Mas tem pessoas que têm ideias
coerentes, coisas para arrumar a cidade, tá? Um desses casos aqui, que a gente já falou e fala demais, é o anteprojeto que foi colocado e votado, né, sobre a proibição de descartes irregulares de resíduos sólidos em bens e áreas públicas ou privadas não autorizados pelo município. O que que acontece isso? Eles estão pedindo, os vereadores assinaram e fizeram um anteprojeto, e eles estão pedindo para que seja proibida, para que tenha multas maiores, para quem faz esse descarte de móveis, de resto de construção, poda de árvores, essas coisas nos terrenos baldios ou em outros lugares ali. Cara, é proibido, não pode. Já é proibido, já não pode. Tá? Já tem punição. Só que quem vai fiscalizar? Se não colocarem câmeras de monitoramento, não investir nisso, não tem como fiscalizar. Ah, tem que colocar mais fiscais. E os caras vão trabalhar de noite? Os caras vão trabalhar no horário da prefeitura? Não tem, cara. Tem coisas que na teoria é muito bom, mas na prática é chover no molhado. Não dá certo. Teve outras aqui também. A implantação da ciclovia, que eu acabei de falar, também foi uma indicação que foi colocada ali, que depois a gente vai falar. Do vereador Clailton e do vereador Pedrinho, presidente da Câmara, para a instalação de câmeras de vídeo monitoramento em pontos estratégicos do município. Muito bom, também já falamos sobre isso. Algumas informações ali do parquinho. Meu amigo Vado, eu acho que estava me ouvindo quando eu falei aqui. Lembra que eu falei agora, alguns dias atrás, que fizeram o parquinho ali na Fábio Borges? Na Praça Fábio Borges, mas que precisa ter um cercadinho ali, um cercado bonitinho, pode ser até de madeira, bonitinho, e tem que ser de madeira, porque de ferro, e infelizmente aqui na praia a gente passa dificuldades, né? Então faz um cercadinho bonitinho de madeira ali, para as crianças não precisarem correr e sair dali de dentro. Já falei sobre isso, é bem simples, tá, gente? Cercadinho de madeira, compra ali, ou até mesmo madeirinha tratada, quadradinha, faz bonitinho, bota um cercadinho ali, vai ficar bem legal. Depois a gente fala sobre isso, foi bem a indicação do Vado. Nós tivemos essa daqui de retirar os cabos, né, de que estão aí caídos, fios, entre outras coisas também. Algumas informações que a gente trouxe aqui para vocês e a gente vai falar sobre isso aqui no nosso programa. O bom dia que a gente manda aqui é para Ana Cardoso, que está em sintonia com a gente. O meu amigo Tonho do Marinho, ele fala que foi sumiu uma rede de pesca dele lá perto do antigo Terra Livre. É isso, né, Tonho? Olha, se você viu uma rede de pesca aí, tem uns 55 metros aproximadamente aí, malha 9, né? Se não me engano, tenta colocar digitado aqui para nós aqui, Tonho. A esposa do Tonho fala aí para nós aí, né? Para que a gente possa lembrar aqui, porque pelo áudio eu não consigo lembrar. A Rose ou o Tonho possam colocar aqui para nós aqui, que daí a gente acaba ficando mais fácil para anunciar aí, tá? Se você viu uma rede de pesca, alguém que esteja vendendo aí essa rede, né? Foi furtada. A Dona Edith, o seu e Oswaldo mandando bom dia aqui para nós. A Periquinho Miguel, bom dia. Bom dia, o seu Antônio e a Dona Elizabeth. Bom dia ao meu amigo da cor também, tá mandando o seu bom dia aqui pra gente. Bom dia também aí pro seu José, que trabalha com fretes e jardinagens. O telefone dele é o 998-27-2936. Bom dia também pra Keia e o Vando, que Deus te fortaleça neste novo dia. A Ivonete Ortiz, bom dia, amigo. Juntos, na melhor, na grande sintonia da Verdes Mares FM. Obrigado, Ivonete. Bom dia também pro Alex e pra Maza. A Terezinha, bom dia, Evandro. Que Deus abençoe nossa semana. Obrigado pelo carinho. Quem tá mandando bom dia aqui pra nós, né? É a Regina Mota. Ela, bom dia, Fique. Verdade, ficou muito bom para andar de bicicleta. Moro no Golden Park, vou pro arroio de bicicleta e ficou mais seguro. Não tem dúvidas, né? Não tem dúvidas que ficou aqui, né? A Claíra Amarantes, bom dia, concordo com você. Você comentou sobre isso inúmeras vezes. Talvez o ego de prefeitos ou engenheiros não aceitem sugestões de pessoas comuns como nós. É verdade, é isso que eu digo, né? O ego é uma coisa assim... O ego e a vaidade, eles andam lado a lado, né? O ego e a vaidade é uma coisa terrível, terrível para o ser humano. Porque deixa de fazer coisas simples ou deixa de ouvir alguns
algumas, não vou falar conselhos, né? Porque não é conselhos, não é.

0: legal, mas algumas sugestões, algumas ideias, porque, ah, mas por que eu não pensei nisso antes? Não, mas eu não vou fazer porque senão vai aparecer o nome dele. É terrível pro ser humano. A dona Cilda mandando bom dia aqui pra nós, obrigado pelo carinho, dona Cilda. Bom dia também aqui pra minha amiga Maria Odete. Bom dia, Pique, que Deus abençoe a todos nós. Falasse tudo, parabéns, eu adoro pedalar. Como a gente estava falando sobre essa questão. A Zena, lá do Bar da Zena, na Avenida Getúlio Vargas, está mandando bom dia. Ela que mora na maior, não digo maior, mas a mais bem projetada avenida de Balneário Arroio do Silva, que foi feita ainda na época do Mineiro. Uma sensacional avenida, com ciclovia, com espaço para caminhada, com faixas elevadas. Tudo especial Avenida Getúlio Vargas. O seu José aqui falando parabéns pelo seu comentário sobre o acostamento. Ah, se as autoridades tivessem essa visão, mas valeu muito o seu comentário. Parabéns, obrigado pelo carinho, meu amigo. Obrigado pela participação aí, o José. Trabalhei com jardinagem e fretes. E é mais ou menos como a gente falou sobre isso, né, pessoal? Não tem muito o que nós estarmos aqui dizendo. E foi o que a Clair, nossa amiga Clair ali da Toca dos Salvatos, falou, né? O ego, a vaidade, muitas vezes deixa as pessoas de fazer alguma coisa, sei lá, se pelo simples fato de que não foi eles que idealizaram, sei lá. E, cara, vou confessar pra vocês, onde mais existe ego e vaidade é no mundo político. Vocês não têm noção o que é difícil fazer aqui a programação de política na rádio. Quando tem a sessão da Câmara de Vereadores, quando tem o resumo, quando tem que falar alguma coisa que vai tocar a nível político. Vocês não têm noção. É o maior local onde ego e vaidade são assim extraordinários. Você falar mal de alguém, Deus o livre. E não é nem falar mal de alguém, é falar alguma coisa que precisa ser feita. É algo extremamente... Por isso que eu falei logo no começo aqui que eu não queria tocar nesse assunto, porque eu sei bem como é que é essa questão da vaidade política. Vaidade e ego. O ser humano, todo ele tem a sua vaidade, tem o seu ego. Mas dentro da política, gente, é algo absurdo. Só vocês tendo contato realmente no mundo político para vocês perceberem o quanto é. Não é pouquinho, não. É absurdo. É um ego assim e não adianta. Desde aquele que se faz de bom moço até aquele que não é mesmo bom moço. Todos, independente, têm o ego e a vaidade elevado. É muito grande. Alguns menos, mas todos têm. Vou fazer um intervalo, daqui a pouco a gente volta aqui com a continuidade do nosso programa.
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Olha aí, minha gente, estamos de volta então, 8 horas e 50 minutos agora, 8h50. Bom dia para você que tá ligado aqui no nosso programa. Vamos trazer já as informações e os destaques aqui para vocês então, né? A gente vai estar falando das informações do setor esportivo. Os jogos que aconteceram ontem, os jogos que acontecerão hoje, né, minha gente? É, os resultados de ontem, os jogos de hoje, em movimentação aí, falar um pouquinho aí da seleção brasileira também, vamos ver como é que a seleção brasileira vai se comportando.

E a gente aguarda aí, né, informações sobre a nossa seleção. Tomara que mude um pouquinho a história do que nós temos, né? O que nós estamos vivendo.

Precisamos, né? Porque, olha, tem algumas seleções que já mostraram ao que veio, ou ao que vieram. No caso da Argentina e a França ontem, Noruega também, claro que não pegou um adversário tão forte. A Noruega, mas são seleções que estão dando recado, né? Por enquanto, capengueando das que seriam mais ou menos favoritas, né? Espanha e Brasil. Brasil nem tão favorito assim, mas sempre pelo futebol, pelo retrospecto, pela... Vamos dizer, mais pela camisa, pelo peso dos 5 títulos mundiais. Sempre é colocada aí entre as favoritas. Só que, convenhamos, não foi futebol para ser a favorita. A Espanha também acabou empatando, né, com Cabo Verde. Por enquanto, quem se saiu bem, Argentina, França, Noruega, Estados Unidos, que acabaram vencendo e vencendo bem os seus jogos. Próprio aí a Alemanha também, né? A gente vai estar falando de as informações de esportes aqui para vocês, para Seven Internet, WB Academia, Agroshop Navegantes e Martinello Supermercado. Vamos nessa então, 8 horas e 33 minutinhos. É agora que a gente começa a falar para você das informações do setor esportivo. 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

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Gente, para vocês verem como o esporte e o futebol, principalmente, ele é louco, né? Ele é louco. O América de Minas, ele não tinha, pela Série B do Campeonato Brasileiro, ele não tinha vencido nenhuma partida. Nós já tínhamos falado de 12 jogos, eram 9 derrotas e 13 empates. Não tinha vencido ainda. Ontem foi jogar contra o Fortaleza, e o Fortaleza é o quarto colocado. 21 pontos, jogando no Castelão, jogando lá em Fortaleza. Sabe quanto que foi o jogo? 3-0 América de Minas. Acreditam nisso? 3-0 pro América de Minas. Isso aí é um nocaute, né? No Fortaleza, que poderia ir a 24 pontos, ficaria ali um pontinho dos líderes, que é o São Bernardo, Vila Nova, e no mesmo número de pontos de Sport. Olha que derrota amarga essa do Fortaleza, hein? Bom, a Série B do Campeonato Brasileiro vai seguindo, tá, gente? Nós vamos ter jogos aí no final de semana. Tem jogos amanhã, sexta-feira. Tem jogos no sábado. As equipes aqui de Santa Catarina e do Rio Grande do Sul. Juventude joga domingo, 5 da tarde, contra o São Bernardo, que é o líder. Esse jogo é lá no interior paulista. O Avaí joga na Ressacada. O Avaí é o 18º colocado, está na zona de rebaixamento, vai jogar contra o Cuiabá. Esse jogo é na Ressacada, domingo, 11 da manhã. E o Criciúma também marcou bobeira jogando em casa, vai jogar contra o América, que tem uma grande vitória, e joga no Independência terça-feira, só às 8 horas da noite. Amanhã a gente reforça aí a Série B do Campeonato Brasileiro para vocês. 8h58, e que rodada de Copa do Mundo ontem, hein? Vocês acham aí, foi uma rodada sensacional ou não foi? Bom, podemos dizer que sim, né, gente? Começando aí, então, o grupo I e o grupo J, tivemos jogos espetaculares. Um aconteceu durante a madrugada de hoje já, né? A Áustria acabou vencendo a Jordânia pelo placar de 3-1. Mas o jogo de ontem à tarde também foi um jogão, hein? Senegal é uma seleção africana muito forte. Só que jogou com uma seleção. A seleção francesa é simplesmente espetacular, cara. Que jogadores. Esse tal de Olise, eu acho que é isso, né? Eu não lembro o nome dele exatamente. Um canhoto, né? Claro que o Mbappé é aquele... Mbappé, Dembélé, esses jogadores são mais falados, mas esse Olise aí, ele é um grande jogador, espetacular. França venceu por 3-1, saiu vencendo por 1-0, fez 2-1, depois acabou tomando um gol no finalzinho do jogo, e o Mbappé fez um golaço de fora da área também, grande gol. Dois gols do Mbappé, França 3-1 em cima de Senegal.
Aí ontem, às 19 horas, o Iraque acabou sendo derrotado pela Noruega. Noruega venceu pelo placar de 4-1. As duas seleções, aí então, a Noruega e a França, acabam pontuando na primeira rodada do Grupo I. A expectativa também não era diferente. A França esperava do Mbappé. A Argentina esperava do Messi. E eles, né, tanto o Mbappé na França quanto o Messi na Argentina, deram os seus recados. O Messi fez apenas 3 gols. A Argentina venceu por 3-0 ontem no jogo das 10 horas da noite, vencendo a Argélia e ficando com a primeira colocação do grupo por enquanto. 3-0. Duas seleções assim que são fortíssimas, candidatas fortíssimas ao título da Copa do Mundo. Ah, Evandro, mas é cedo. Não jogaram contra seleções mais fortes, mas é, gente. Olha, eu vou falar pra vocês, hein? Futebol com vontade. Marcação, sem a bola. O Messi com toda a bagagem, toda ajudando na defesa, dando carrinho. O Mbappé ajudando também na defesa. Enquanto os jogadores brasileiros acham que não precisam de absolutamente nada. Tá na hora de dar uma mudada no pensamento. A Áustria venceu então a Jordânia pelo grupo da Argentina pelo placar de 3-1. Messi fez 3 gols ontem. Aí nós temos hoje a estreia dos últimos dois grupos. A estreia do grupo A, o grupo K, perdão, e a estreia do grupo L. Jogos bons aí, hein, gente? Portugal e República do Congo, a gente sempre tem uma expectativa das seleções africanas, porque o porte físico é forte. Cristiano Ronaldo estreia na Copa, hoje 2 horas da tarde. 5 da tarde tem um jogão europeu aí, hein? Vai ser jogo bom também. A Inglaterra joga contra a Croácia às 17 horas, 5 da tarde. Às 8 da noite tem Gana e Panamá. Aquela mesma seleção que o Brasil goleou por 6-1, vai enfrentar Gana. O Brasil enfrentou, goleou num amistoso, né? Lembrando que foram amistosos. E aí nós temos o Uzbequistão, vai jogar contra a seleção colombiana. Esse jogo às 11 horas da noite não vai ser fácil de assistir, né? Pra quem acorda cedo no outro dia, não é tão fácil assim. Então, 2 da tarde, Portugal e República do Congo. 5 da tarde, Inglaterra e Croácia. 8 da noite, Gana e Panamá. E ainda nós temos, né, o jogo entre Uzbequistão e Colômbia às 11 horas da noite. As estreias das seleções, nós podemos dizer assim, sul-americanas, vamos falar aqui. O Brasil acabou começando com um empate. Paraguai foi goleado pelos Estados Unidos por 4-1. O Equador perdeu para a Costa do Marfim. Tá? Nós tivemos daí o Uruguai empatando com a Arábia Saudita. A Argentina que salvou aí os sul-americanos vencendo por 3-0. E agora vamos esperar a Colômbia que joga hoje contra o Uzbequistão. Jogos de ontem, França 3-1 em cima de Senegal. Iraque 1, Noruega 4 pelo grupo I. O grupo J, Argentina 3, Argélia 0. Áustria hoje, nesta madrugada, 1 da madrugada de hoje, venceu aí então a Jordânia pelo placar de 3-1. Jogos de hoje. Portugal e República do Congo, 2 da tarde. 5 da tarde, Inglaterra e Croácia. 8 da noite, Gana e Panamá. 11 da noite, Uzbequistão e Colômbia. Fechando, todas as seleções estarão estreando depois de hoje. Aí a gente volta lá para a chave A, lá para o grupo A, que é o grupo do México, que estreou. Que o jogo é amanhã, quinta-feira. Um grande jogo contra a Coreia do Sul, às 10 horas da noite. E amanhã também a gente tem o grupo B, já voltando aí aos jogos. O Brasil joga na sexta, 9:30 da noite. Tem jogos aí então da seleção brasileira na Copa do Mundo, né, 2026. Você acompanhou com a gente aqui as informações do setor esportivo, tá? As informações do esporte. 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

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Era isso, minha gente, informações do esporte. Amanhã a gente volta a falar mais aí sobre Copa do Mundo da FIFA. Campeonatos amadores. A gente já finalizou, tem alguns ainda que estão acontecendo, né? Mas o campeonato aqui de Balneário Rui do Silva, a gente finalizou aí com o Bar do Leandro, campeão da edição 2026, conquistando o segundo título, bicampeão municipal em 3 anos. Mostra a força aí da torcida, o envolvimento da comunidade, né? O próprio Neném lá do Bar do Leandro, a Dani, pessoal que fica aí, né, colocando-se à disposição para que sempre saia, né, da melhor maneira possível.

Ô, pessoal, olha só, nós vamos receber a semana que vem o pessoal da PAI aqui de Balneário Arroio do Silva, a dona Mara, que é a presidente da PAI, dona Mara aqui do Supermercado das Frutas, e a Rose Nagel, que é diretora da PAI. Nós vamos falar sobre alguns eventos bem importantes que a PAI vai realizar, tá, minha gente? Então, você fica ligado aí, então, pra gente falar aqui pra vocês, porque tem aqui a paeja da PAI, o pedágio da PAI e a rifa da bola de vôlei da seleção brasileira com a seleção sul-coreana, aquele jogo que aconteceu aqui no Arroio do Silva. Então nós vamos falar sobre esses três eventos que a PAI irá promover. 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E claro, né? Tem já a Autodefensoria em Ação, o Jornal da PAI, no mês de junho. Já está circulando, né? Então teve eleições regionais, movimentam as APAEs da região sul, um dos destaques por aqui. Conhecendo a PAI de Balneário Arroio do Silva com o professor Rafael. Tá?

0: do Rafael aí falando e respondendo algumas perguntas. Também teve a família Apaiana, tava aqui, tá em destaque, né, que aconteceu no dia 16 de maio, aí, no Centro Multiuso Ester Pacheco Mucilo, comemoração do Dia da Família. Os aniversariantes do mês, deste mês de junho, tem os aniversariantes aqui que estão aparecendo, né, alguns já comemoraram o aniversário. Dentre eles, quem aparece aqui pra nós, né, que a gente conhece, é o Lacizinho, nosso amigo Lacizinho aí, foi um dos aniversariantes do dia 10 de junho, né, semana passada. Aí nós temos também os destaques aqui dos próprios alunos, as vozes que inspiram, o aluno em destaque, o mundo pelos meus olhos. O aluno William da Silva Farias, ele compartilha o seu talento muito especial, a fotografia. Sendo uma fotografia aí do mar. É, também tem o projeto Terapia em Movimento Transforma Vidas, é, por meio da ecoterapia. Aparecendo aqui. E aí tem a quarta paeja da APAE de Balneário Rui do Silva, que vai acontecer depois da Festa do Peixe, que é no dia 11 de julho, tá? Tem também aquilo que a gente já falou, que é a rifa solidária da APAE de Balneário Rui do Silva, da bola oficial de vôlei, que aconteceu entre as seleções da Coreia do Sul e do Brasil aqui. E logo, logo vamos trazer informações também sobre o pedágio da APAE. 9 horas e 11 minutos, nós vamos fazer um intervalinho por aqui. Daqui a pouco a gente volta então com as informações da sessão da Câmara de Vereadores de Balneário Arroio do Silva. Aguarde, nós vamos a um intervalo e voltamos já.
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3: 9 horas e 12 minutos.
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Sessão da Câmara de Vereadores ontem à noite, nós tivemos sessão, nós vamos fazer um apanhado geral para vocês. Deixa eu só falar aqui para vocês, né, que foi furtada uma rede malha 9 no pátio lá do Terra Livre. Ela tem mais ou menos aí 53 metros de largura por 2,80 de altura. Ela que pertence, essa rede pertence ao Tonho Marinho. Quem souber, né, saber quem está vendendo, entre em contato aí pelo WhatsApp no 99991-7680. Uma rede de pesca aí, tá? Desapareceu aí, sumiu, né? Ou furtaram lá do pátio do Terra Livre. Lá pertinho da arrancada de caminhões. O meu amigo Paulo do Marinho trouxe aqui uma carteira em nome de... É uma carteira preta, feminina, que tem a identidade aqui em nome de Renata da Silva Gouveia. Alguém conhece a Renata da Silva Gouveia? A Renata... Alô, Renata Gouveia. Alô, Renata da Silva Gouveia. É só para entrar em contato aqui com a tua carteira, né? Contendo aí a identidade, contendo cartões de crédito, tá? Tá aqui na Verdes Mares FM, foi encontrado lá na região do bairro Erechim, na Areias Brancas. Aí, então, nosso amigo Paulo do Marinho trouxe aqui pra nós, tá? Bom dia pro Nelson Fernandes, que está ligado aqui com a gente na Verdes Mares FM. Na sessão da Câmara de Vereadores ontem à noite, nós tivemos aí um anteprojeto de lei que foi colocado em discussão, mas a gente primeiro vai falar aí da moção de aplausos. O vereador Maicon Oliveira, ele fez uma moção de aplausos para o reconhecimento do grupo Café Entre Elas, idealizado então pelas empreendedoras a Luciana Alves, aqui da Ótica Imagem, e da Miriam Varela, da Contemporânea Moda. Essa moção de aplauso aí foi falada para as integrantes do Café

0: Entre elas, as mulheres empreendedoras aqui de Balneário Arroio do Silva e o vereador Maicon Oliveira. Ele fala que na sessão da Câmara de Vereadores, ele usa a sua justificativa para falar aqui então e trazer esses destaques. 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A gente confere o vereador Maicon Oliveira falando aí sobre a sua justificativa.
1: Miriam, a todas as integrantes do Grupo Café Entre Elas que estão presentes aqui essa noite. Queria dizer que, para mim, é uma honra estar fazendo essa moção de aplauso para um grupo que se criou para tomar um café, para discutir sobre o comércio, mas que se fortaleceu cada dia e hoje tem, né, criado algumas ações diferenciadas no nosso município, que faz uma total diferença para o comércio. A gente sabe da dificuldade que nossos comerciantes têm, por nós ser um município litorâneo, que a maior parte nossa é o verão que traz o turismo. Então a gente tem que estar se inventando todo dia para estar fazendo ações para fortalecer o comércio. Então eu quero parabenizar a Cíntia, a Miriam, a Lu, todas as integrantes do Grupo Café Entre Elas, pela essa atitude de estar fazendo esse projeto. A gente tem ali destacado o Garota da Praia, que nasceu de vocês e já teve 2 anos, também do terceiro ano, e foi um sucesso. A gente tem agora a Copa Premiada, que foi vocês também que criaram, né, nessa união de vocês. Então a gente vê que vocês têm uma preocupação com o comércio, uma preocupação em fortalecer o comércio do nosso município. Então aqui faço essa moção de aplauso, peço para meus colegas vereadores que se aprovem e agradeço vocês de coração por ter recebido essa moção.
0: Muito bem, está aí o vereador Maicon Oliveira falando sobre a moção de reconhecimento. Depois nós tivemos aqui, e a gente vai trazer a fala do vereador Elvio Zoc, mas este anteprojeto de lei, ele foi aprovado, né, e foi assinado, melhor dizendo, por 5 vereadores. O vereador Clailton de Oliveira do PL, o vereador Elvio Zoc do PP, a vereadora Grace Copete e o vereador Márcio Macan, ambos do MDB, e o vereador e presidente Pedro Eugênio Coelho do PSD. Este anteprojeto, ele solicita aí, então, né, sobre a punição, né? Dispõe sobre a proibição de descarte irregular de resíduos sólidos em bens e áreas públicas. Aquilo que a gente já falou também aqui no começo, é chover no molhado, né, gente? É chover no molhado, não adianta, pode fazer anteprojeto. Eu sei que na prática, na teoria, muitas coisas são importantes e eu não estou dizendo que isso aqui não é interessante ser feito. Tem que ser feito, sim, tem que criar mais punições para aqueles que são visualizados. O problema é que não adianta, não tem como visualizar todo mundo, porque ninguém larga, ou na grande maioria das vezes, as pessoas não largam esses tipos de resíduos, móveis velhos ou algumas coisas assim, durante o dia, no dia claro. Na grande maioria das vezes acontece à noite, tá? Madrugada, noite, enfim, que tem menos pessoas circulando e que o pessoal consegue largar isso aí em terrenos. Outra questão é que não vai ter como fazer tantas fiscalizações. Não tem um público trabalhando à noite para fazer esse tipo de fiscalização. Então, eu acredito que deve ser batido naquela tecla. Criar pontos estratégicos para que as pessoas possam largar esses resíduos, tá? Criar parcerias com a parceria com a iniciativa privada, que são os próprios proprietários, donos dessas empresas de delentulho, e colocar os pontos de coletas e ainda fazer, né, uma vez por mês, em algum bairro, um mutirão de coletas desses aí. E aí, claro, depois de tudo isso ser colocado, aquele que ainda estiver colocando nas ruas, nas calçadas, nos terrenos baldios, aí tem que ter o quê? Monitoramento ou a ajuda da população para filmar aqueles que estão colocando. Mas o vereador Elvio Zocchi vai falar aqui, e a gente está falando de Ponto do Frio Refrigeração, aqui no Arroio do Silva. 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Vamos conferir o vereador Elvio Zocchi falando aqui também na sua justificativa.
2: Esse projeto que dispõe sobre a proibição do descarte irregular de resíduos. Isso já é uma prática antiga, né? Dizer, um hábito, um costume no nosso município. Já foram feitas vários anteprojetos, indicações, mas infelizmente vem acontecendo diariamente, semanalmente, o descarte de entulhos, material, resto de obras, eletrodomésticos. Eu acho que teria o município que aumentar a fiscalização, já tem a fiscalização, mas eu acho que teria que aumentar mais, da parte da administração, dos moradores e da população também, começar a entender que isso está causando um transtorno muito grande para o nosso município, porque no final é o recurso da população que paga os impostos, que o município tem os gastos para recolher, fazer a retirada, fazer a limpeza das valas, que acabam obstruindo as bocas de lobo, a drenagem, também de alguns insetos peçonhentos por causa desses devidos lixo. Então, eu pedi a compreensão da população, né, o apoio, quem vê, registrar, bater foto, e novamente pedi à prefeitura que intensifique, aumente o número de fiscais, para que a gente possa começar na primeira uma orientação, quando é residente, sim, numa multa.
0: Bom, como a gente falou, né, pessoal, não tem muito o que fazer. Os fiscais vão trabalhar durante o dia, não vão trabalhar durante a noite, e a grande maioria das pessoas colocam esses entulhos aí é à noite, né? O que deve ser feito aí é ajudar a população ao descarte. É como foi falado em outra oportunidade, como é que você vai descartar um roupeiro velho, um móvel velho ali, que não tem mais sentido nenhum, né? E você vai pagar um teleentulho de 300, não sei quanto é que custa hoje um teleentulho, 300, 400 reais, não faz sentido, é quase o valor de uma mercadoria que você vai, dependendo do balcão, alguma coisa, é o valor a mais até do balcão. Então a gente tem que criar oportunidades para as pessoas fazerem esses descartes. Bom, gente, também teve aqui uma moção de apoio do vereador Maicon Oliveira na tramitação que está na Assembleia Legislativa do Estado de Santa Catarina, a LESC, do deputado estadual Sérgio Mota, no projeto de lei número 0766 de 2025, que dispõe sobre o fornecimento gratuito do medicamento Tirzepatida para pacientes diagnosticados com obesidade grau 3. Seria aí, claro, um acompanhamento. Teve a indicação também aqui, número 62, dos vereadores Cleilton de Oliveira, Elvio Zocchi, Márcio Macan, Grace Copete, Pedro Eugênio Coelho, solicitando que seja implantada uma ciclovia na Avenida Florianópolis. Já falei sobre isso, né? Onde tem avenida tem que ter ciclovia. É mais difícil ter naquela que é mão única, mais apertada, por exemplo, aqui na Avenida Barriga Verde, por exemplo, na Rua Guanabara, onde nós temos ruas mais apertadas, é mais difícil.

difícil termos uma ciclovia. Agora, onde nós temos avenidas, já era para ter há muito tempo, né? Olha, em alguns pontos da cidade, achar uma maneira aí de colocar as ciclovias vai ajudar e muito no ir e vir das pessoas que não vão estar mais atreladas aos, podemos dizer, a andar no meio dos veículos. Vamos ter, né, uma oportunidade importante. Tem que ter, ciclovia tem que ter, gente. Nós vamos ter uma ciclovia agora que vai ligar Arroio do Silva com Araranguá e Morro dos Conventos, né? A ciclovia que vai até lá o morro. E quem vai voltar do morro e de repente vai vir pela... Claro, no verão pode vir pela beira da praia, alguma coisa, mas tem gente que não quer andar com a sua bicicleta na beira da praia, porque a gente sabe que a areia da praia vai estragando, né, os equipamentos ali de uma bicicleta. Quem quiser voltar pedalando, né, pelo asfalto, pelas ruas, não seria legal ter uma ciclovia lá na beira-mar norte, né, ali na Antônio Prado, na rua, na Otávio Ramiro do Canto, na Santa Catarina, para depois ir até o calçadão, Florianópolis, e voltar aí, então, fazer tipo uma volta inteira, Arroio do Silva, Morro dos Conventos, e retornar para a cidade? Então, a gente já tem falado isso há muito tempo, tem que sair e tem que colocar em prática, né? Mas tem que querer, gente. Parece que falta um pouquinho de vontade, de coisas simples, ações simples, gente. Não é muito. Ah, Evandro, mas a gente sabe que o poder público tem burocracia. Tem burocracia, mas tem a burrocracia. Tem as pessoas que não querem enxergar o que é simples de ser feito. Claro que eu sei que tem burocracia. Claro que não é a mesma coisa que eu ir lá e comprar algumas coisas no particular e colocar a fazer pra mim. É diferente do poder público. O poder público tem, mas existe a burocracia. E a burocracia é pior ainda, cara. A burocracia, né, incluindo mais um R, tirando o burocracia, incluindo um R e colocando como burocracia, é uma tremenda sacanagem. Porque estão enxergando o problema, mas é aqueles burros de mina, que não querem sair, que saem da mina, ficam cegos, que estão acostumados no escuro. É isso, cara. E aí vem daquela coisa que a gente falou lá, né? Do ego, da vaidade, que não querem fazer. Há quanto tempo nós já temos avenidas com asfaltos? Há quanto tempo o pessoal tá pedindo ciclovias para poderem andar? Ah, então, convenhamos que é difícil. Mas vamos lá, nós também tivemos aqui o vereador Clailton de Oliveira, junto com o vereador Pedro Eugênio Coelho, solicitando aí a possibilidade das câmeras de vídeo monitoramento em pontos estratégicos aqui do município, para ajudar aí no monitoramento com a Polícia Civil e a Polícia Militar. Lembra que eu falei aqui ontem sobre isso? Sobre interessante também até com reconhecimento facial? É isso que tem que ter, gente. Não tem como ser diferente. Acho que é importante essa parte aí que foi... que a gente acaba comentando. De uma possibilidade das câmeras de vídeo monitoramento para inibir. E se não inibir, ajudar a encontrar quem furtou, né? Quem está devendo, tá? Um carro furtado, alguém que entrou aí. Acontece às vezes, né? Já aconteceu aqui no Arroio do Silva, a gente não quer que mais aconteça, que continue sem grandes, vamos dizer, notícias policiais, mas já aconteceu homicídios. Então, com câmeras de monitoramento vai ajudar a chegar mais rápido nessas investigações, tá? Então é importante, estamos falando sobre isso aqui também, né? Deixa eu ver aqui o que mais que nós tivemos. Tivemos a indicação número 64, que foi dos vereadores também. Os quatro vereadores, Clailton de Oliveira, Elvio Zoc, Grace Copete e Márcio Macan, solicitando ao prefeito municipal, através da Secretaria de Saúde, que providencie a aquisição e instalação de macas acessíveis, que seriam os trocadores para adultos e adolescentes nas unidades básicas de saúde da Rede Municipal de Saúde aqui de Balneário Arroio do Silva. Principalmente aí, né, pessoas com deficiência, pessoas com transtorno do espectro autista,
em níveis de suporte que demandam o uso contínuo de fraldas descartáveis. Também foi falado, também foi votado e foi aprovado. O vereador Maicon Oliveira também solicitou a pavimentação da rua Madre Nostra, lá no bairro Golfinhos. O vereador Vado, ele pediu ao Poder Executivo que coloque o cercamento de madeira ao redor dos parquinhos infantis que foram recém-instalados aqui no Arroio do Silva. É. Facilidade. Isso aí eu já falei também e achei interessante essa indicação, né, do vereador Vado. Muito legal e importante isso, né? Eu falei aqui, aquele parquinho ficou espetacular ali na Praça Fábio Borges. Mas tem que ter uma segurança, porque fica perto da avenida. Pertinho da avenida da Florianópolis. E às vezes você pega alguém que anda um pouco mais rápido e a criança, quando tá brincando nos parquinhos, corre de um lado, corre pro outro, corre aqui. Quando tem um cercamento, ela não vai em direção à rua. Ela fica ali, né, naquele cercado, e os pais podem ficar tranquilos, tomando um chimarrão ali na praça, lendo um livro, conversando, né? Ficam mais tranquilos, que é uma nova opção. Tá? Tem alguns que vão ficar brincando. As crianças brincam também nas pistas de skate, os pais podem jogar um futebolzinho lá e as crianças vão ficar no parquinho. Mas tem que ter um cercamento, e o cercamento tem que ser feito de madeira. Simples, um cercadinho ali de 80, 90 centímetros que as crianças não pulem, não saiam ali, e tá tudo certo. Coisa simples, coisa rápida, bem feitinha, bonitinha, e eu tenho certeza que vai ser muito legal. Faça de madeira, tá? Parabéns ao Vado, vereador Vado, aí pela indicação dos cercamentos. Tivemos aí a indicação do vereador Everton Senna e Maicon Viana dos Santos, pedindo aí que o Poder Executivo realize a devida notificação à Celesc e às empresas de telecomunicações desses fios que estão caídos aí, né? Que estão deixando a cidade cada vez pior e que podem causar acidentes mais graves. Já o vereador Pedro Eugênio Coelho, ele solicitou aqui também, sugerindo a prorrogação da vigência do processo seletivo simplificado para a contratação temporária de professores por 2 anos. O objetivo é garantir que a rede pública de ensino, né, inicie o ano letivo, então, com o quadro de docentes totalmente preenchidos. O que eu vou te falar, né, cara? É tanto a nível estadual quanto a nível municipal, sempre tem faltado professores. E isso acaba prejudicando o andamento do ano letivo. Os caras querem começar. É por isso que eu digo, parece que são feitas algumas coisas a nível de tanto do estado, né? Quando começam as aulas, assim, principalmente do estado, né? Ah, vamos começar, temos que ter, ou já colocaram, tem que ser 200 dias letivos, né? 200 dias no ano letivo, de aula. Eu acredito que é isso, né? Me perdoe aí, porque eu também não tenho tanto conhecimento nessa área da educação. Mas se você for analisar, às vezes o primeiro mês é uma falta de professor, não tem professor nenhum. Às vezes tem a Yasmin ali na rede estadual de ensino, aqui no. A minha filha Yasmin, ali no Apolônio, ela já ficou a ter 4 períodos sem aula. 4 períodos. Praticamente a manhã inteira sem aula. Por quê? Porque um professor não veio mais, o outro faltou, aquela. E aí não tem outros professores. Eu sei que o professor também fica doente, eu sei que o professor também tem outros aspectos, tem filhos, tem família, às vezes vai faltar. Mas não dá para começar as aulas sem o quadro total. E o Pedrinho fez uma indicação muito legal. E que seja, né, se tem essa viabilidade de poder, então, colaborar, de poder realmente estender, né, o processo seletivo em 2 anos, daí não precisa. Ah, chega no final do ano, porque o que que acontece? As aulas terminam em dezembro, mas já retornam as atividades dos professores em final de dezembro, mas começa ali início de fevereiro. Então ficam aproximadamente ali 1 mês parados. Aí tem que exonerar todos e depois tem que chamar de novo. Tem uma burocracia tremenda. Mas deixa os professores já organizados, já prontos para o segundo ano de trabalho, no meu ponto de vista. Acho que é interessante. Não sei se todos concordam com isso. Mas que é difícil começar o ano letivo sem professores, é complicado. Deixa eu ver quem tá por aqui. A Ema Pereira tá mandando bom dia aqui pra nós, né?
Bom dia. Quanto à ciclovia, seria só para bicicletas, não seria invadida por essas motonetas elétricas? Seria legal. Como sendo ciclovia, estaria legalizado para caminhar. Obrigado, né? E também tem essa ciclovia que será construída aí pelos canteiros ou laterais. Os canteiros tirariam as árvores, pelas laterais teriam os acostamentos, seria isso. Eu não sei como é que o pessoal reagiria a esses canteiros que já tem essas árvores plantadas, né? É por isso que eu não falei nada aqui, mas o ideal seria pelos canteiros, né, gente? É óbvio que seria pelos canteiros, que daí não atrapalharia o trânsito e seria mais interessante pelos canteiros. Mas como que o pessoal também iria reagir com essas árvores plantadas agora, algumas coisas assim? É uma situação delicada. Aí outra coisa, vocês que têm essas motonetas elétricas aí, vocês andem pela mão. Esses dias eu estava de carro e estava atravessando a Avenida Santa Catarina, preste atenção, atravessando a Avenida Santa Catarina na Passo Fundo. Ah, eu saía aqui, né, da rua Passo Fundo, que é aquela ali que vai em direção à quadra de grama sintética, e eu iria atravessar e simplesmente uma pessoa com uma criança na motoneta, sem capacete, sem nada, vinha na contramão da Santa Catarina. Gente, isso é um absurdo, cara. É claro que eu ando devagar e tenho sempre acompanhado, eu sempre tenho tentado ficar cuidando dessa situação, para que não haja uma possibilidade de um acidente, né? De uma bicicleta ou de alguém que venha na contramão. Mas uma motoneta, cara, eu não sei se isso aí não é uma... Mesmo que não precise carteira de habilitação, mesmo que não precise emplacamento, mesmo que não precise capacete, mas isso é uma fiscalização da Polícia Militar também, do trânsito. Porque não pode, cara. É diferente de uma bicicleta, é uma motoneta que possivelmente já está andando aí a 30, 40 km por hora. Você imagina se eu não estou olhando pro lado que é contramão, é uma avenida, é isso que eu quero que vocês entendam. Vocês imaginam se eu tô olhando só pro lado que vem o carro, que geralmente é isso que o motorista faz. Você olha para um lado, atravessa a avenida e olha pro outro para ver se não vem carro e segue, porque automaticamente não é para vir carro na contramão. Imagina se você não tá olhando, se eu não estou olhando e atropelo com o carro, a motoneta, a mulher e a criança. Olha a incomodação que eu ia ter Nessa questão. Mesmo que eu estivesse certo, estaria me incomodando também, porque, poxa, e se acaba acontecendo um acidente mais grave? Veja bem o pensamento, aquilo que vai ficar na memória. Então, gente, por favor, andem na mão, não andem na contramão de jeito nenhum. Ainda mais sozinho já é pra não andar na contramão. Se tem um acostamento, até aí tudo bem. Ah, vou no acostamento aqui, eu vou voltar e vou ir pelo acostamento aqui na SC447. Até aí tudo bem. Mas no meio da rua, uma avenida que é movimentada, vá pelo lado da mão, da rua mesmo. Porque senão não dá. Ah, complicado. E tem crescido essa questão dessas motonetas aí, e que se tornam perigosas. Bom, antes da gente finalizar, eu trago aqui também, foi solicitado aí um pedido de informação, uma questão que foi sobre a destinação de recursos públicos, emenda parlamentar em 2021 sobre parques infantis. Foi solicitado aí pelos vereadores, Pedro Eugênio, aliás, perdão, o Clailton de Oliveira, Elvis Ock, Grace Copete e Márcio Macan. Foram os quatro vereadores que solicitaram esse pedido de informação, que dispõe sobre a destinação de recursos públicos da emenda parlamentar 1427 de 2021 sobre parques infantis. Gente, tivemos a palavra livre. Duas informações importantes que eu trago aqui na palavra livre. E eu não vou trazer aqui a fala dos vereadores, mas o que me chamou a atenção, e eu quero que vocês possam ir lá no YouTube ou na Câmara, no Facebook da Câmara, tá?
que vocês possam acompanhar lá, Facebook Câmara e Câmara de Vereadores no YouTube.

0: tá? Aproximadamente aí no... depois de 1 hora e 25 minutos de sessão. É entre 1 hora e 23 minutos, entre 1 hora e 22 minutos de sessão. Dois fatos me chamaram a atenção. Vereadora Grace Copete, vereadora do MDB, ela fala, né, sobre... ela fez uma cobrança à casa, ao jurídico e ao presidente do Legislativo, que também se colocou à disposição, inclusive. Né, o presidente ainda foi falou que absolutamente nada será ou encoberto ou facilitado. Ele quer que seja sendo feita as coisas que devem ser feitas, né? Assim como tem que andar e fazer o andamento da casa. E a vereadora Grace Copete falou sobre aquele... algo que ela protocolou e que seria daquela situação que envolveu ela e o vereador Vandrei Barreto. Lembram? Uma discussão ali, a palavra de um, a palavra de outro. Então, ela... e diz que foi até o Ministério Público, foi até a delegacia registrar um boletim de ocorrência. Então tem uma série de coisas ali, e esse pedido, se não me engano, eu preciso ir mais a fundo a esse assunto. Não queria ir porque é um assunto bem delicado, um assunto bem delicado mesmo, tá? Mas que a vereadora Grace estaria solicitando a... alguma coisa sobre o decoro parlamentar, tá? Que o vereador Vandrei Barreto teria ofendido ela com palavras, né? Através aí da sessão da Câmara de Vereadores. Aquilo tudo que já rolou nas redes sociais, que você sabe. E ela solicitou que tenha uma agilidade maior. Inclusive, ela falou, fez algumas declarações fortes. Por isso que eu não vou transmitir aqui, porque é algo mais voltado para o pessoal com o vereador, mas... Ela falou e tá gravado na sessão da Câmara de Vereadores. Se vocês quiserem acompanhar lá, dar uma olhadinha, foi algo bem interessante que me chamou a atenção. E vamos ver como é que vai ser o desenrolar dessa história, que isso pode gerar uma solicitação de cassação por quebra do decoro parlamentar. Acho que é isso. Eu repito, quero ir mais a fundo a esse assunto para trazer para vocês aqui com o vereador Vandrei Barreto. Então, vereadora Grace Copete fez essa questão, está na comissão. O presidente desta comissão é o Maicon Viana, ele que vai analisar ali juntamente, né, com o pessoal ali que tem essas comissões dentro da Câmara, e vão ver se houve e se vai à votação e se tem essa possibilidade da cassação do mandato do vereador Vandrei Barreto nesse envolvimento com a vereadora Grace Copete, né? Essa discussão que a gente falou ali, tá? Então, esse será um dos pontos, e foi um dos pontos que me chamou a atenção, né? E o segundo ponto que me chamou a atenção, e aí a gente vai até, deixa eu pegar aqui, quanto que nós temos aqui, aproximadamente 1 hora e 30, o vereador Cleilton de Oliveira também usou a palavra livre ali para falar, e até 1 hora e 39 minutos, quando o vereador Maicon Oliveira subiu à tribuna, e ele usou a palavra para falar e para dizer e falar diretamente. Ele não falou o nome, ele não citou na tribuna, mas obviamente quem acompanha a sessão da Câmara e sabe de algumas coisas que a gente vem falando aqui, ele falou diretamente para a vereadora Maria Alice Luciano, que é uma possível possível próxima presidente, pelo acordo que tinha com os outros vereadores da base, que seriam 2 anos o presidente atual, Pedro Eugênio Coelho, e os outros 2 anos seria a vereadora Maria Alice Luciano, tá? O vereador Maicon falou diretamente e disse que, infelizmente, o nome dele tem sido circulado de maneira errada, de maneira, inclusive... como que a gente pode falar com alguns fatos, dizendo que ele já se vendeu, dizendo que ele já não vai mais votar nela, dizendo que um monte de coisa. E ele acabou dizendo, né, sem citar o nome dela, inclusive ele não deu a parte para Maria Alice Luciano. Maria Alice Luciano queria falar ali, ele disse, não vou dar a parte, eu vou falar aqui, vou terminar e depois você fala, né? E o próprio vereador Maicon Oliveira, ele disse que quem quer ser presidente, que construa o caminho para ser presidente. Veja bem, né? E eu já falei aqui para vocês que eu acredito que aquele acordo que tinha há 2 anos atrás, que foi lá em, na votação ali, né? Ah, em 2020, o acordo foi feito em 2024, mas no início de 2025, depois da votação, que elegeu o presidente Pedrinho como o atual presidente da Câmara, eu já estava falando aqui que eu não sei se vai ser mantido aquele acordo. Eu acredito que não. Eu acredito que não teremos mais aquele acordo e é possivelmente a vereadora Maria Alice Luciano não seja a próxima presidente da Câmara, como a gente já falou sobre isso aqui. E o vereador Maicon acabou falando sobre isso, que foi envolvido o nome dele, foi envolvida a situação com até questões da família, chegou para a esposa dele, alguns áudios, alguns comentários, dizendo que ele não tinha palavra, dizendo que ele tinha se vendido, essas coisas assim, que um diz de um lado, outro diz do outro, essa questão assim a gente já sabe que acompanha. No meu ponto de vista, isso estremeceu ainda mais relação para a presidência da Câmara de Vereadores aqui em Balneário Arroio do Silva. Também é outro assunto que está lá na sessão da Câmara de Vereadores, que está lá na Palavra Livre e que vocês podem acompanhar tanto pelo YouTube quanto pelo Facebook. Coisas importantes aí, assuntos delicados, gente. Depois a Maria Alice Luciano usou a Palavra Livre e falou sobre isso também, que ela ouviu muitos áudios, teve muitas coisas, e aí ela disse, olha, eu não vivo de presidência, eu não preciso da presidência, eu tive um acordo, mas se não for presidente também não tem problema. Ela destacou aqui dentro da Palavra Livre, né? Então essas questões, tem outros vereadores que utilizaram a Palavra Livre, o vereador Pedrinho falando que segue ainda com o mesmo posicionamento que tinha falado na semana passada, mas que está aberto ao diálogo entre Câmara e Executivo e assim por diante, tá? O vereador Vandrei Barreto, ele utilizou a palavra, né, a Palavra Livre, a tribuna, mas não falou sobre o assunto que a vereadora Grace Copetti comentou sobre essa questão do decoro parlamentar, tá? Ele acabou falando sobre um pronunciamento do presidente, que eu vou te falar, né, cara? Oh, tem horas que tem pessoas que não podem ter língua, não pode ter fala, tem que ser mudo. Me perdoem aí as pessoas que são... tem essa deficiência, né, de ser mudo, mas um deles é o presidente. O presidente foi dar uma declaração agora dizendo que vai criar um projeto ou alguma coisa assim, um dispositivo que vai alertar aqueles que estão furtando, roubando, que pegaram celulares, né, que estão utilizando celulares furtados, roubados, alguma coisa assim, que é para entregar, mas não é para entregar na delegacia, porque ele não conhece quem são os delegados. Veja bem, uma declaração dessa. Como que pode colocar uma instituição inteira da Polícia Civil Nacional em xeque por uma declaração de um presidente que era para apoiar as forças de segurança, para fazer um trabalho melhor? E aí o vereador Vandrei Barreto falou sobre isso, sobre essa questão, né, repudiando essa fala do atual presidente, presidente Luiz Inácio Lula da Silva, que falou isso, sim. Eu acompanhei o vídeo, acompanhei a declaração dele, falando que é preferível as pessoas pegarem e entregarem nos correios, para que os correios entreguem os celulares na casa daqueles que tiveram seus celulares furtados. Ou roubados, enfim. Tem coisas que a gente não entende. Não dá pra entender, gente. Não dá. Como é que o presidente da República vai falar uma coisa dessa, cara? Dizer que ele não sabe quem são os delegados. Eu sei que em todas as profissões tem os seus colaboradores que não são tão exemplares assim. Agora você colocar uma instituição inteira numa fala assim? É difícil. Vamos lá então, pessoal, finalizando 9h59. Vocês conferiram aqui os destaques, a movimentação e as informações de hoje, tá, pessoal? Da sessão da Câmara de Vereadores, o nosso Cidade Alerta. Todos os destaques por aqui com todos vocês, meus amigos e minhas amigas. A gente tentou aí trazer um pouco o resumo, algumas falas, mas a gente sempre pede para você acompanhar por completo, tá? Sessão da Câmara de Vereadores, todas as terças-feiras. É importante você destacar. Por isso, por quê, né, gente? É, tem coisas que a gente não traz aqui, que são faladas lá na Câmara de Vereadores. Pra quê? Pra não criar aquilo que eu falei lá no início. Lembra daquela questão lá da vaidade, do ego? É isso. Porque se você fala de um vai falar assim, ah, não, mas é... tá do ladinho dele. Se você fala do outro, ah, não, mas agora virou contra mim, agora tá a favor do outro. Sabe? Sabe como é que é? Você tem que ter um cuidado. Então tem algumas coisas que a gente tem que falar pra você acompanhar na sessão da Câmara. Vai lá no YouTube, vai lá no Facebook, tem da Câmara de Vereadores. Na nossa página do Facebook tem o link também ali, a gente já colocou. E aí você acompanha, porque é importante você ficar sabendo sobre isso, tá certo? Pessoal, vamos fazendo um intervalinho por aqui. Daqui a pouco a gente volta com a continuidade do nosso programa e todo o programa que é o Bom Dia Cidade, tá? 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Voltamos já.
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6: Alô, gente. Estamos de volta, então. 10 horas e 7 minutos. Obrigado pelo carinho da sua companhia. Estamos chegando por aqui, então. 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Também tem estreias do cinema. Quero uma estreia legal pra hoje, então, quarta-feira, todo mundo pagando meia entrada. Toy Story 5, o quinto filme da franquia Toy Story. É dirigido aí, então, pelo André Stanton. É Procurando o Nemo, Vida de Insetos é com ele, né? E ele tá falando aí, então, a franquia do Toy Story 5. Convite pra você acompanhar, é pra família toda, é um filme muito divertido, tenho certeza que todo mundo vai adorar, tá ok? 10 horas e 9 minutinhos. Vamos fazer o seguinte, vamos começar a nossa mensagem de hoje, a mensagem desta manhã especial, então, de quarta-feira.

vamos lá então, pessoal. Vamos começar a nossa mensagem de hoje, então, desta quarta-feira. Vamos com a gente. Nesta mensagem de hoje, quarta-feira, nós vamos falar sobre os momentos em que muitas vezes aparecem na nossa vida, que são os momentos de tentações. Todos nós passamos, todas as pessoas são tentadas em alguma ou algumas áreas de suas vidas. Isso mesmo. Só que, obviamente, isso varia muito de pessoa para pessoa. As áreas que somos tentados. Alguma área que venha de tentação para mim é diferente da área que você está enfrentando, está tentando se livrar. Enquanto algumas pessoas são tentadas a mentir, a ser ingratos, a ter invejas, outros são tentados a roubar, a enganar, fazer fofoca e tantas outras coisas. E ainda há, gente, quem lute contra diversos vícios que são tentações, que são armadilhas do inimigo. O vício do álcool, jogos de azar, pornografia, ganância, preguiça, adultério, egoísmo, relações sexuais ilícitas, agressividade, descontrole, idolatria e assim por diante. Sempre. O que para mim pode ser uma tentação comum, que não me afeta, para uma pessoa pode ser um peso terrível. É por isso que nós não podemos julgar. Nós não podemos julgar, porque todos precisamos da graça de Deus para resistir a esses males, a essas tentações. Mas eu tenho uma boa palavra para você. Você que está passando por um momento de tentação, de dificuldade, de distração, um momento em que você já tentou abandonar um desses vícios, inclusive, que eu falei, e você não consegue, ou do álcool, ou das drogas, da pornografia, dos jogos de azar, do egoísmo, de tantas e tantas coisas, descontrole, agressividade, idolatria. Isso, sim, tem uma boa notícia para você. Está na palavra de Deus, que há limites para a sua tentação, mas você precisa de ajuda. Você precisa muitas vezes que as pessoas te ajudem em oração, mas você precisa da força do Senhor. Em 1 Coríntios, no capítulo 10, versículo 13, fala: não sobreveio a vocês tentação que não fosse comum aos homens, aos seres humanos. E Deus é fiel. Ele não permitirá que vocês sejam tentados além do que podem suportar. Mas, quando forem tentados, Ele mesmo providenciará um escape para que vocês possam suportar essas tentações. Sabe que a tentação no início, ela pode parecer um simples pensamento, mas depois isso vai gerar essa questão que é a armadilha do inimigo, que é cair. Então é importante que nós estejamos atentos e que possamos orar uns pelos outros, porque não somos autossuficientes. Nós dependemos de Deus e necessitamos da ajuda dos outros. É por isso que nós começamos a nossa mensagem de hoje com este louvor aqui do Jason Mayer, o escape. Deus tem um escape. Deus, porque o inimigo tenta laços e embaraços para te derrotar, para te derrubar, para te envergonhar. Mas Deus tem um escape para você. Bom dia.

Isso mesmo, esse mesmo, que acalma o vento, que aquieta o mar, que tira a força do fogo e fez e faz o leão jejuar. É esse Deus mesmo que vai derrubar muralhas, que faz da estéril mãe de filhos. É o mesmo que brada do alto: não temas, meu filho, eu sou contigo. Deus já tem um caminho aberto pelas águas. Ele tem o escape, ele tem o livramento, ele tem a força que você precisa para resistir às tentações. E para vencermos as tentações, temos que fazer algumas coisas também, né? Você pode orar e pedir a ajuda de Deus nas áreas que você se sente mais tentado. Naquelas áreas que você não consegue realmente sair, que você não tem mais controle, que você não consegue escapar da fúria do inimigo. Porque nós temos que ter consciência que seremos tentados, sim, por uma ou outra área, pois o inimigo é feroz, ele é insistente, ele é traiçoeiro, ele coloca armadilhas para nos tentar, para nos derrubar. Mas o Deus que servimos, ele é fiel, ele é poderoso, ele nos ajuda a vencer todas as tentações. Ele nos ajuda a vencer todas as tentações. E é por isso que nós temos que entender, né, que Deus é aquele mesmo que vai acalmar todas as dificuldades. O Senhor, nosso Deus, ele nos ajuda. Não sobreveio para vocês tentação que não são comuns aos seres humanos. E a palavra ainda diz: e Deus é fiel, ele não permitirá que você seja tentado além do que você pode suportar. É por isso que muitas vezes você fala: eu não consigo largar esse vício, eu não consigo parar com esse jogo de azar, eu não consigo parar com o adultério, eu não consigo parar com a pornografia, eu não consigo parar com a gula, eu não consigo parar com a agressividade, com o descontrole. Deus providenciará um escape para você, mesmo quando você for tentado, tá? É por isso que ele não permitirá que você seja tentado além do que pode suportar. Só que tem algumas coisas, né, gente, que nós temos que entender. Que pedir por oração não é sinal de fraqueza. Às vezes você está sendo tentado, você está tentando superar as tentações, mas você não aguenta, você não consegue. E aí vem uma decepção, você vai de novo para as tentações. Aí acontece alguma coisa de errado, você vai de novo para as tentações que chegam. Mas pedir oração é um exercício de humildade, é reconhecer que não se conquista, não se atravessa um deserto muitas vezes sozinho. Precisa da ajuda de outras pessoas. Aceitar uma mão estendida não vai te tornar inferior, não vai te tornar uma pessoa fraca. Pedir oração para suportar as dificuldades, para superar isso que a gente está falando, que são as tentações, não é se tornar inferior. Receber a ajuda faz parte da vitória e não da derrota. Então eu acredito que todos nós temos uma área da nossa vida em que somos tentados. Vícios, álcool, jogos de azar, pornografia, adultério, gula, agressividade, descontrole. Mas Deus nos dá a sua graça, a sua força para resistirmos a essas tentações.

situações. Deus é fiel, Deus é poderoso. E Ele me ajuda, e Ele te ajuda também a vencer todos esses obstáculos, todas estas

dar em oração. A oração tem poder, meu amigo e minha amiga. Não se coloque em situação de risco. Você sabe qual é a área que é mais tentado? Então evite essas situações de limite. Não brinque com o pecado. Quando sentir a tentação chegar, suporte ou fuja de perto. Não brinque. E não é através da sua força que você vai resistir às tentações, não. É pela ajuda do Espírito Santo que habita em você. Busque o refúgio em Deus e vista a armadura do Senhor. Porque aquele que vai te ajudar é aquele que te dá forças. É o Senhor. É esse que derruba muralhas, que faz milagres na mulher estéril ser mãe de filhos. E é aquele que fala para você agora: não temas, eu sou contigo. Deus te espera com um caminho pronto. Deus já tem um escape para você. Suporte, resista, porque todas as pessoas são tentadas em alguma área da sua vida. Mas há um limite para as tentações. Se você hoje enfrenta uma tentação, um vício, um problema complicado que você não consegue sair, que é o álcool, as drogas, os jogos de azar, pornografias, adultérios, agressividade, descontroles, qualquer dessas situações, Deus tem um caminho aberto para você. Ele não permitirá que você seja tentado além do que possa suportar. Mas quando for tentado, Ele mesmo providenciará um escape. É Ele que traz o escape. É Ele que ajuda. É Ele que te traz a bênção, é Ele que te traz a força. Mas lembre-se, vai chegar algum momento que você vai precisar, né? Você vai precisar, né? E aí você vai ter, sim, o Senhor ao teu lado. E se não, você pode pedir ajuda para outras pessoas. Irmãos, orem por nós. É a palavra de 1 Tessalonicenses, capítulo 5, versículo 25. Lembrando que até mesmo o apóstolo Paulo pedia constantemente auxílio em orações. Bom dia e uma abençoada quarta-feira. Resista, mas não desista de lutar contra as tentações.

Deus te dá escape e livramento, mas você tem que querer também, né? Você também tem que querer. Porque eu sei que é muito complicado quando a gente fala nesse assunto, o assunto de vícios, né? Quando a gente fala que é de assunto de vícios, essa questão assim, é meio complicado, porque nós, às vezes, não queremos admitir que somos viciados. Não é verdade? Que eu sei que tem muitas pessoas que são viciadas, que têm diversos vícios. É de álcool, é de drogas, jogos de azar, pornografia. Ixi, meu Deus do céu. Adultério, agressividade, descontrole. É incrível. Inveja, ingratos, mentiras, fofocas, enganar, isso aí. Só que nós não acreditamos que isso seja um vício. Ou não queremos admitir que somos viciados. Até chegar no fundo do poço e não ter mais ninguém ao nosso lado querendo nos ajudar. Porque nós somos egoístas, nós somos vaidosos, não queremos admitir fraqueza. E como eu disse, pedir ajuda e pedir oração é um exercício de humildade. É reconhecer que muitas vezes sozinhos não conquistamos, não conseguimos, não vamos superar. E como é um assunto delicado, que nós precisamos de Deus, mas precisamos também uns dos outros para superar isso. E é por isso que a palavra de Deus, como eu falei aqui em 1 Coríntios, no capítulo 10, versículo 13, a gente sabe que não sobreveio sobre nós tentações que não são comuns para nós mesmos. Em outras palavras, a palavra de Deus diz, não sobreveio a vocês tentação que não fosse comum aos homens. E Deus é fiel. Ele não permitirá que vocês sejam tentados além do que podem suportar. Sabe aquele fardo que é pesado, mas não é mais do que podemos suportar? Tem essa palavra também. A mesma coisa nas tentações.

também nas armadilhas do inimigo, também com as questões que o inimigo está, como foi falado aqui, né? Feroz, insistente e traiçoeiro, colocando armadilhas para nos tentar. Por isso que nós precisamos estar vigilantes e em oração. Ele nos ajuda, o Senhor nosso Deus é fiel e poderoso e nos ajuda a vencer as tentações. Muitas vezes vamos ter que ter humildade para pedir oração, para fazer e receber esta ajuda fazendo parte da vitória. Vejam bem como eu falei, hein? O apóstolo Paulo, que escreveu mais da metade do Novo Testamento, ele pedia constantemente para os irmãos, para os amigos, para as pessoas orarem por ele, auxiliarem em oração. Quem somos nós, na tradicional fila do pão, para achar que não precisamos orações uns dos outros? Se Paulo, o apóstolo Paulo, pedia oração com humildade, sabendo que era atacado, que era pressionado por armadilhas do inimigo, nós, que muitas vezes não temos a metade da força de dedicação de oração que Paulo teve, nós não precisamos também pedir ajuda em oração? Então, sabemos que muitas pessoas neste momento estão precisando de uma mão estendida de oração. Se você sabe que alguém está com um vício dentro da tua casa, ao invés de só acusar, só brigar, só discutir, a tua briga, a tua luta, a tua guerra, que não é com aquela pessoa que está aí. Não é, não. Pode ter certeza disso. A tua guerra, a tua luta é de joelhos dobrados. É em oração. É pedindo realmente com toda a força para que os vícios de álcool, drogas, jogos de azar, ganâncias, pornografias, adultérios, descontrole, agressividade, tudo isso é uma luta que você precisa da graça de Deus para resistir. A ajuda de Deus para vencer todas as tentações. É isso que nós temos que ter. E caso você venha cair numa dessas tentações, não se sinta envergonhado, não. E não se sinta inclinado a permanecer nessa tentação, nesse erro. Peça perdão a Deus, se arrependa e não se coloque mais em situação de risco. Deus fala para você: não temas, eu sou contigo e vou te ajudar. Vou preparar um caminho no deserto, vou abrir e vou te dar todo o escape que você precisa. Só que existe aquela tradicional que eu acabei falando. Você precisa querer, porque Deus, sim, ele traz um escape e ele traz o livramento. Ele traz escape e traz livramento. Senão a palavra de Deus não estaria falando aqui, não sobreveio a você tentação que você não possa suportar. E o próprio Deus não permitirá que você seja tentado além do que pode suportar. E quando for tentado, ele mesmo vai providenciar um escape. Quando você estiver sendo tentado para cair novamente no seu vício, nesses que eu acabei de falar, nessas tentações que você não consegue se livrar, antes de cair, dobre os teus joelhos, ore ao Senhor, deixa Ele tomar conta para ver se você não consegue passar sobre isso, né? Se você não consegue superar essas tentações e armadilhas do inimigo. Porque o inimigo, ele é real, ele é feroz, insistente e traiçoeiro, colocando sempre armadilhas para nos tentar, para fazer com que a gente venha a cair nas tentações. Vamos seguir firmes então? Vamos ter um escape, um livramento? Vamos confiar no Senhor nosso Deus aí, meus amigos e minhas amigas? São 10 horas e 30 minutos, obrigado pelo carinho da sua companhia. 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

0: 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Tá bom, hein? Começamos com 5, já estamos, já está bem menos ruim. Melhor não tá, é, porque tá frio ainda. Tô aqui com meu pezinho gelado, meu pezinho 37, gelado, ô barbaridade, né? Caramba, tô sentindo os dedos aqui. A umidade relativa do ar agora, então, é de 95%, ainda segue bem úmido. O vento soprando numa média aí de 5, 7 km por hora, rajadas que variam entre 15 e 16 km por hora. Ventinho que sopra mais do sentido sudoeste e sul neste momento, tá? Vamos fazer o seguinte aí, então. Vamos tocar música aqui pra vocês, então, que estão ligados aqui na Verdes Mares FM. Daqui a pouquinho a gente volta, tem mais dos nossos parceiros, os nossos colaboradores por aqui, hein?
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0: Tem Diego e Vitor Hugo e Maiara e Maraíza.

Olha aí, você que tá conferindo com a gente, Diego Vitor Hugo, conselho bom com Maiara e Maraíza aqui na Verdes Mares FM, 25 para as 11, 25 minutos faltando para as 11 horas da manhã. Daqui a pouco tem curiosidades do dia, tá? 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

0: 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A gente vai seguindo com mais música, daqui a pouco estamos de volta. Vamos tocar uma do Jorge Mateus por aqui, então? Confere com a gente, 10h36.
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0: Jorge Matheus, lance individual, tocando pra você curtir aqui com a gente na Verdes Mares FM. Obrigado pelo carinho da sua companhia, tá, pessoal? Vou fazer o seguinte aqui, então, por aqui, são exatamente 10 horas com mais 39 minutos. Intervalo, daqui a pouco a gente volta então, tá ok?
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0: Olha, pessoal, estamos de volta aqui, você ligado na Verdes Mares FM. Muito obrigado pelo carinho da sua companhia. Pois bem, estamos aqui então. Deixa eu mandar um abraço aí, né, pro Juvenil. Tá completando aniversário hoje. Alô, Mikael! Ele que é filho da Ivonete aí, né? A Ivonete Ortiz, das delícias da Ivonete, tortas doces e salgados. Tá ligado aqui com a gente, tá acompanhando o nosso programa. Obrigado pelo carinho. Vamos mandando aquele abraço, aquele alô pro aniversariante de hoje, completando 17 anos, hein? 17 aninhos. É muito novinho, né? E ainda ele quer me desafiar no futsal ainda, ele fala, porque vou jogar contra você, que não sei o quê, que tá muito velho, mas também, né, são quase 30 anos de diferença, quase 30 anos de diferença, se não tiver um pouquinho mais ágil que eu, não tem como, né? Eita, chegaram as minhas riquezas por aqui, horário bancário agora, né, ô, coisa boa, vambora, abriu o banco,

0: Abriu a agência bancária já? Não, ainda não? Daqui a pouco. Daqui a pouco a Dani e a Lara estão por aqui, né? Pessoal, a gente vai chegando por aqui com todos vocês ligadinhos aqui na Verdes Mares FM. Valeu, Mikael. Parabéns, meu irmão. Felicidades e muitos anos de vida. A gente também vai fazer um apanhado. 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
1: 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Vamos fazer o seguinte, semana que vem a gente volta pra falar aqui e vamos mandar um abraço pra equipe, me cobraram ali que a gente só fala aqui e a gente não manda um abraço pra equipe ali, Jack. Tem que mandar um abraço ali pra equipe, pras meninas que estão ali trabalhando.
0: Isso mesmo, Pique. E o abraço tem que partir de ti, não de mim, né?
1: Pois
0: porque
1: é,
0: lá eu tô sempre
1: mas
0: dando
1: eu
0: um bom
1: acabo
0: dia.
1: Não lembrando o nome de todos, eu conheço mais a Raíssa e a Jenny, né? A Dani. A Dani ainda segue de férias?
0: A Dani segue de férias,
1: retorna. Quanto, 60 dias de férias agora?
0: Ah, já tá pra 90.
1: Pra 90, mas vambora. Vambora, Dani. Ela tá lá ouvindo a gente também. Tá em casa e tá acompanhando a gente aí.
0: Uma semana de férias já passou 90 dias pra nós.
1: É mesmo? Foi eu como faz falta?
0: Faz falta.
1: É verdade. É.
0: Mas aí também tem a Kathleen que tá substituindo ali,
1: sim,
0: tá fazendo um bom trabalho segurando as pontas ali comigo, uhum, né? E aí a gente tem a Ivanir lá no caixa também. Um abraço pra ela. A nossa equipe já é reduzida e quando fica um de férias, um de folga,
1: sim,
0: já faz toda a diferença para nós. 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
1: 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Jack, vamos fazer o seguinte, semana que vem a gente volta para bater um papo. 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
1: Top! Então, aguardem, meus amigos, que a gente volta aqui para bater um papo com o gerente Jack na sexta-feira e todos vocês. Vou tocando música, daqui a pouco a gente volta. Agora, 6 minutinhos para as 11 da manhã.
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1: Olha aí, você que tá conferindo com a gente, o Sorriso Lindo e Rainha Musical de Conveniência em Conveniência. Em separado, tá? Senão junto fica inconveniência. É isso, né? É isso ainda? Ainda é. Bom, tá por aqui a nossa colega Dani, né? Vamos falar das curiosidades do dia. 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É, Império do Samba, fazendo o convite aí pra todos vocês e participarem, né, aí da feijoada da Escola de Samba. Dani, bom dia!
2: Muito bom dia!
1: Tudo bem contigo?
2: Tudo certinho.
1: Certinho? Certinho. Uma boa? Tranquilo?
2: Certinho.
1: Dormiu bem?
2: Dormi bem.
1: Abrindo o banco hoje?
2: Hoje o banco abriu.
1: É?
2: Abriu. Esse tá
1: horário,
2: abrindo,
1: horário
2: tá
1: bom,
2: abrindo.
1: Né?
2: Abrindo
1: tá,
2: top.
1: Tá chegando, tá horário bom, imagina, já... É, eu que saí de casa entre... Lá no Golden Park, tava marcando perto... Dos 4,5 a 5 graus, tá? Lá nos parâmetros da Epagre-Sirã, que é ali pertinho, né? Então, agora você possivelmente saiu de casa já com os 14, 15 graus. Então,
2: mas daí a gente entra naquele negócio que tu deita com 14, 15 graus também à noite.
1: Sim,
2: eu chego em casa com 7, sério, 6
1: ontem
2: graus.
1: Ontem eu cheguei com 9. Olhando no
2: eu antes de entrar dentro do ônibus em Criciúma, estava 8 graus.
1: Eu cheguei em casa ontem com 9 graus, né? O pessoal ficou um pouquinho mais tarde ali na sessão da Câmara de Vereadores, se estenderam um pouquinho mais e tal. Mas foi aí, mais ou menos esse horário que eu falei, né? Com 9 graus. Aí fiquei olhando um pouquinho ali, o jogo da Argentina começou a me dar uma dor nas vistas. Comecei a cochilar e eu digo, vou dormir, né? Não vai dar, não vou conseguir. Perdi o show do Messi.
2: Achei que ia ser mais atropelo.
1: É, perdi o show do homem. 3 gols, 3-0. Só ele que fez, tá certo. 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
1: E daqui a pouco a gente volta então com as curiosidades do dia aqui com todos vocês, 11 horas e 2 minutos.
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0: recado, tocando pra você curtir aqui com a gente. Grupo Menos é Mais com Simone Simaria. Vamos fazer o seguinte, ou é Simone Simaria não, né? Simone Mendes, né? Já foi Simone Simaria. Agora é Simone Mendes, o pé do pecado. Fazer o seguinte, então, a gente vai trazer os nossos parceiros aqui das curiosidades do dia. E na sequência nós voltamos então com elas, do dia 17 de junho.
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3: Muito bem. Vamos chegando aqui com as curiosidades do dia com vocês aqui, meus amigos e minhas amigas, que estão acompanhando a nossa programação, e nós vamos falar aqui do 17º dia do sexto mês do ano de 2026, 17 de junho. Nós estamos no 168º dia do ano, 168 dias, e representado em números romanos aí, dona Dani, como é que fica?
4: É um C, um L, um X, um V e três risquinhos.
3: Tudo isso, minha gente, para representar aí o 168º dia do ano, 168. Faltam 197 para acabar o ano de 2026. O que que você quer destacar aí? O que que aconteceu de curioso no dia 17 de junho dos anos anteriores aí, Dani?
4: Em 1822 é a fundação do Grande Oriente do Brasil.
3: Grande Oriente do Brasil? O GOB é uma antiga, ou melhor, é a mais antiga potência maçônica brasileira. O GOB participou ativamente em momentos cruciais da história do Brasil, como a abolição da escravatura, proclamação da República e independência do Brasil, em 1822. Isso se vão, então, 204 anos da fundação do Grande Oriente do Brasil. É o GOB. O que mais aí, Dani?
4: Em 1910, é inaugurado oficialmente em Fortaleza o Teatro José de Alencar.
3: Teatro José de Alencar, teatro brasileiro localizado na capital cearense, Fortaleza, é referência artística, turística e arquitetônica no país, além de ser tombado pelo Instituto do Patrimônio Histórico e Artístico Nacional. Em 1910, então, o Teatro José de Alencar lá na capital cearense. Que mais?
4: Em 1959, Juscelino Kubitschek, o presidente do Brasil, rompe com o FMI.
3: O FMI é o Fundo Monetário Internacional. É uma organização internacional criada em 1944 na Conferência de Bretton Woods, com o objetivo inicial de ajudar na reconstrução do sistema monetário internacional, período pós-guerra mundial, pós-segunda guerra mundial. E o presidente do Brasil, o Kubitschek, o JK, como era conhecido, né, que foi o 21º presidente do Brasil, ele acabou rompendo com o FMI.
4: Em 1962, a seleção brasileira conquista a Copa do Mundo.
3: Isso, eles esqueceram só de falar que conquistou o bicampeonato da Copa do Mundo, né? Isso, a final da Copa do Mundo de 1962, que aconteceu no Estádio Nacional do Chile, entre o Brasil contra a seleção da Tchecoslováquia. 1962, dia 17 de junho, a seleção brasileira levantando o segundo, né? O segundo caneco da nossa gloriosa seleção, tá? Foi a segunda vez na história das Copas que equipes que já haviam se enfrentado antes da mesma edição se encontraram novamente na final. Ah, em 54, a Alemanha acabou jogando contra a Hungria. Já tinham jogado, então, né? Já haviam se enfrentado durante o torneio. Esta segunda vez em que a Tcheco acabou disputando a final da Copa do Mundo. A primeira foi em 34. O Brasil venceu por 3-1 e conquistou o título. Naquela edição, né, de 62, o destaque, obviamente, foi para o Brasil. Dentro dessa possibilidade aí do Garrincha. Pelé acabou não conseguindo terminar a Copa e o Brasil acabou sendo, então, o campeão com destaque do Garrincha. O que mais?
4: Em 1963, a fundação da Associação Desportiva Ferroviária, clube de futebol em Cariacica, no Espírito Santo.
3: Um Ferroviária, né? A Ferroviária, tá? A Ferroviária ou o Ferroviário, tem uns que dizem que é a Ferroviária, então... Lá do Espírito Santo tem outra ferroviária que é do interior paulista, 1963. O que mais que a gente tem ainda?
4: Em 1992, o São Paulo Futebol Clube conquistou pela primeira vez o título de campeão da Copa Libertadores da América, depois de derrotar o clube Atlético News Old Boys.
3: Isso, News Old Boys, né? Que é da Argentina. Ah, time argentino, primeira vez que São Paulo conquistou o título aí em 1992, com aquele grande time, Tele Santana. Então foi realmente... algo impressionante, São Paulo Futebol Clube conquistando pela primeira vez o título de campeão da Libertadores da América, 1992. Só por aí nós temos 34 anos deste título. O que mais que tem?
4: Em 1994 é o início da Copa do Mundo FIFA nos Estados Unidos.
3: Em que a gente faturou, né? Nada mais, nada menos o Tetra. Foi nessa daí mesmo, num jogo... É nos Estados Unidos, essa Copa do Mundo foi nos Estados Unidos, agora, obviamente, né, tá sendo em três países e tem uma polêmica grande, né, os caras também são chatos pra cacete, né, vou te falar uma coisa, os caras estão lá representando as suas seleções, os caras são jogadores de futebol, tem gente que joga em tudo quanto é lugar ali, e os caras não estão permitindo que os caras fiquem no país, né.
4: Exatamente, os Estados Unidos teve o... Eles não permitem que as seleções iranianas e iraquianas fiquem no país. Após todo final de jogo, eles têm que pegar um avião imediatamente e ir para o México.
3: Sim.
4: Tem fotos deles treinando em beira de piscina, em hotel, porque não tem onde treinar.
3: Sacanagem.
4: Eles não deixaram os árbitros de países africanos também entrarem.
3: Sim, sim, aconteceu.
4: Eles negaram vistos.
3: Negou um visto, eu acho que ele teve que vir embora. Eu não sei agora
4: eles
3: qual
4: negaram,
3: é que é o
4: negaram visto.
3: Procura ali de que país que é, Dani, o árbitro do... Eu não lembro agora que teve que vir embora, não sei se é da Angola... É que era a primeira vez que um árbitro ou iriam representar aí o país na Copa do Mundo como árbitro e estava eufórico. Ele virou astro nacional lá.
4: Da Somália.
3: Da Somália, boa. Da Somália, cara. E aí ele virou astro nacional lá, sabia, né? Ele foi recebido com festa, sim. Mesmo ele não conseguindo ir para lá, não entrando. Dizem que ele é um dos grandes árbitros jovem e é um dos grandes árbitros aí para... pra apitar outras Copas do Mundo. Cara, eu vou dizer uma coisa pra vocês. Eu sou bem sincero. A Copa do Mundo não precisa dos Estados Unidos. Ah, a Copa do Mundo não precisa dos Estados Unidos.
4: Tem um comentário muito famoso que agora todo mundo faz, que é a Copa do Mundo tá acontecendo sem o mundo.
3: Porque
4: eles negam visto. Teve um que eles negaram o visto de um... de um preparador físico,
3: sim.
4: De um país também africano.
3: Sim.
4: E depois de tanta repercussão, eles aceitaram. Daí aprovaram o visto para ele poder entrar.
3: Mas aí eu te pergunto, Dani, você imagina quantas e quantas pessoas ainda, né, poderiam estar acompanhando, pessoas comuns que gostariam de estar acompanhando a Copa do Mundo, que não podem, sejam eles brasileiros, sejam eles espanhóis, sejam eles europeus, asiáticos, africanos, que não podem acompanhar a Copa do Mundo, que não foram liberados por vistos de não poder acompanhar a Copa do Mundo.
4: Teve o...
3: Na maior festa popular que a gente pode dizer, né?
4: Era
3: porque
4: que
3: tem...
4: Eu achei... É a primeira seleção do Oriente Médio a disputar a Copa do Mundo, é a Jordânia.
3: Sim.
4: Nesse ano.
3: Uhum.
4: E a maioria dos torcedores já tinham ingresso comprado, passagem comprada, tudo comprado.
3: Claro.
4: E chegaram lá e foram negados e tiveram que voltar pro país de origem.
3: Você imagina isso, cara. A Copa do Mundo não precisa dos Estados Unidos. Eu vou mais além ainda, cara. Me perdoem aí os caras que são aficionados, mas na minha humilde opinião, o mundo não precisa dos Estados Unidos. O mundo não precisa, as competições esportivas não precisam dos Estados Unidos, tá? Se os caras não querem que as pessoas vão lá, e tudo bem, eles têm os seus, também as suas peculiaridades, eles têm as suas oportunidades de estarem se prevenindo, achando que um torcedor, de repente, vai

0: esportes que tem pessoas que não têm condições de comprar, né? Por exemplo, às vezes tem tênis, não tem condições de comprar uma raquete, uma bola, e não é. Então, cara, me desculpem. Começou em 94, né, Dani? Então, nessa mesma época, nesse dia 17 de junho, a Copa do Mundo dos Estados Unidos. Lá em 94, a seleção brasileira foi campeã e derrotou nas quartas, eu acho. Oitavas ou quartas, acho que foi quartas de final. Derrotou os Estados Unidos pelo placar de 1-0. O Brasil se sagrou campeão em 1994. A Copa do Mundo não precisa dos Estados Unidos.
1: Uma curiosidade sobre a Copa do Mundo, que eu achei que todo mundo, praticamente todo mundo sabia, e eu descobri ontem na faculdade comentando sobre isso, que a maioria do pessoal que acompanha o futebol não sabe, porque o Haaland estava jogando ontem.
0: Sim, Noruega.
1: Pela Noruega. Isso. Mas ele não é norueguês.
0: Não.
1: Ele é inglês.
0: Eu não
1: ele
0: sabia.
1: Ele nasceu na Inglaterra, mas ele tem dupla cidadania. Ah, e daí ele opta por jogar pela Noruega.
0: É, assim como a grande maioria dos jogadores marroquinos que enfrentaram a seleção brasileira são tudo franceses.
1: Sim, não são. Tem eu não lembro, tem um jogador da França também, que ele não é francês, mas ele tem dupla cidadania e opta por jogar na França.
0: É, teve um outro também, agora eu acho que jogou contra a França, inclusive. Ele jogou contra a Argentina. O filho do Zidane, o goleiro, né, o Lucas Zidane, que colaborou com o primeiro gol, convenhamos, o gol do Messi ali de fora da área, foi uma colaboração do goleiro assim, tamanha, né? Mas o Lucas Zidane, ele é argelino, né, é da Argélia, mas ele é francês também, então, mas ele optou por participar aí, então, da Copa do Mundo pela Argélia.
1: Eu não lembro, agora eu não consigo o nome certo, mas tem dois brasileiros que não jogam pelo Brasil. Um deles é o joga pela Bélgica e o outro joga pelo Catar.
0: Pelo Catar, né? Isso,
1: que é o Lucas Mendes.
0: Isso. O Catar tem um que joga pelo Catar. Eu acho que tinha até um aqui que eu acho que ia jogar, eu acho que pelo... Acho que não sei se era o Uruguai, agora eu não lembro agora, né?
1: E aqui, ó, tem uma curiosidade que fala... dos jogadores, jogadores do Marrocos, 19 dos jogadores nasceram fora. Sim, na França, Espanha, Bélgica, Holanda e Canadá. O do Curação, que foi o que tomou atropelo pela Alemanha, 25 dos 26 convocados nasceram na Holanda e apenas um nasceu na ilha.
0: Olha só, né? Olha que coisa, né? Bom, o que mais que você quer trazer aí, dona Dani, para a gente finalizar aqui rapidamente, então, as nossas curiosidades?
1: E para finalizar, em 2013, protestos gerais em várias cidades do Brasil reúnem mais de 1 milhão de pessoas em todo o país.
0: Esses protestos são as jornadas de junho lá de 2013, tá? Mais de 500 cidades no Brasil em 2013 tiveram mobilizações em massa. Pode ser considerada como a primeira insurreição ou levante popular de proporção realmente nacional em todo o país. Lá em 2013, tá? Já se vão 13 anos. Aniversariantes do dia, você conhece alguém?
1: Eu não conheço nenhum dos aniversariantes
0: de hoje. Eu conheço dois aqui, então, né? Um deles, com o nome artístico, né? O Clodovil Fernandes. Ele que nasceu no dia 17 de junho de 1937, veio a falecer em março de 2009. Ele foi político, apresentador de televisão, estilista também, muito conhecido. Clodovil faleceu aos 71 anos. Uma pessoa de uma intelectualidade incrível, incrível. E não tinha essa de muito de mimimi, não, né? Tem umas entrevistas dele aí muito legais que acontece. Hoje também quem completa aniversário, nascido em 53, jornalista e apresentador de televisão brasileira, o Francisco de Assis Pinheiro. O Chico, né? Chico Pinheiro. Ele que é aniversariante de hoje, ele é do Rio Grande do Sul de Santa Maria, não sabia. E ele tem aí, então, os seus 72 anos, tá completando aí. Vamos lá, Dani, eventos e feriados.
1: Em eventos e feriados do dia de hoje, internacionalmente, hoje é o dia da independência da Islândia.
0: Da Islândia.
1: Dia dos pais em El Salvador e na Guatemala.
0: Olha só que legal, El Salvador e Guatemala tem dia dos pais hoje.
1: Hoje é o dia mundial do combate à seca e à desertificação.
0: Sim.
1: Hoje, importante, no Brasil, é o dia da medicina veterinária militar brasileira.
0: A militar brasileira, não é só apenas da medicina veterinária, não.
1: Hoje é o dia do gestor ambiental.
0: Sim.
1: Dia da Fundação do Grande Oriente do Brasil, o GOB.
0: O GOB, como a gente falou.
1: O dia do funcionário público aposentado.
0: Ah, funcionário público aposentado também tem o seu dia aí.
1: E hoje também é o dia mundial do

0: Karatê.
1: Dia do Karatê, é, aí ó, então parabéns aí a todos os atletas de Karatê. Amanhã a gente traz aí as curiosidades do dia da quinta-feira. Em fases da lua, nós estamos indo para a lua do quarto crescente. Estamos com ela com aproximadamente aí 10% da lua visível. Hoje eu vi ela ao... Hoje ou ontem?
0: Agora eu vi
1: não
0: ontem à noite.
1: Ontem à noite, só um fiozinho isso, né?
0: Exatamente.
1: Ali por volta das 6 da tarde,
0: quando eu estava,
1: né,
0: pegando o ônibus para ir para a faculdade.
1: 18h20, 18h30, estava espetacular. Duas estrelas bem brilhosas, né? Ao oeste, em direção à serra. E a parte ali que a gente acabou comentando que estava... né? Maravilhosa. Curiosidades do dia em nome de quem aí, dona Dani?
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1: Tudo isso pra você e a gente volta amanhã?
0: Voltamos amanhã.
1: Então tá, um beijo, beijo, Dani.
0: Beijo, beijo.
1: Oh, mas tá bom, né? Oh, mas tá bom. Agora ficou melhor ainda, né, gente? Então vamos fazer o seguinte, nós vamos sinalizar aqui também, são 11 horas e 27 minutinhos, vou deixar a última música aqui pra o pessoal bater palmas lá e cantar os parabéns para o aniversário aniversariante do dia, né? O meu amigo, o Mikael, 17 aninhos completados hoje, hein? Já tá jogando na categoria livre, tá melhorando, né? Deixa que o treinador vai dar aqui umas dicas importantes, né? Tô de treinador aí da categoria livre do futsal aqui do Arroio, juntamente com o Wellington. O Wellington nos ajuda porque conhece bem os jogadores mais novos aí. E nós estamos indo. Devagarinho nós estamos beliscando. Parabéns, meu querido. A família toda aí desejando para você um feliz aniversário. Muitos anos de vida. Continue sendo esse menino dedicado aí à família. E que o Papai do Céu te abençoe sempre com muita saúde e muito amor no coração. Feliz aniversário, um beijo no coração de vocês, fiquem com Deus e se assim o Senhor quiser, amanhã estaremos de volta aqui com vocês. Aniversariante, com muito carinho pra você. Vamos lá.

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Muito boa tarde povo de Deus, boa tarde povo do Balneário Arroio do Silva, boa tarde família, você que está aí sintonizado conosco na Rádio Verdes Mares FM 87.9, estamos juntos com vocês aqui com o nosso programa Pare e Pense, um programa reflexivo, um programa que leva você a meditar, que leva você, como diz a mensagem do programa, pare e pense. Às vezes as pessoas não param e nem pensam. As duas coisas juntas. E alguns às vezes param, mas não pensam, né? Infelizmente, muitas pessoas tomam decisões precipitadas. E as decisões precipitadas muitas vezes levam ao arrependimento. E às vezes um arrependimento que às vezes é tarde demais, né? E aí a pessoa não pode mais voltar atrás, não consegue voltar mais. Pare e pense, reflita um pouco, não tire conclusões precipitadas de nada. Esse é a tônica do programa, né? Essa é a chave, a palavra-chave do nosso programa aqui, Pare e Pense. Levar você a refletir nas pequenas coisas. Coisas que às vezes, deixa pra lá, né? Não vale a pena. Então, toca pra frente, segue o rumo, tá? E a gente continua sempre levando você a acreditar numa coisa. Que nós, eu e você, podemos fazer o melhor dia de nossas vidas hoje. Podemos sim, você pode. Ai, pastor, mas eu tô tão, sim, tô assado. Ai, pastor, mas eu não aquilo. Não, você pode sim, você consegue. Levante a tua cabeça, olhe para o horizonte. Você vai enxergar coisas lindas e maravilhosas, né? Então, quando você levanta a sua cabeça pela manhã, você enxerga o nascer do sol. É um momento lindo da natureza. E quando você levanta sua cabeça no entardecer, você enxerga o pôr do sol, que é outra pintura da natureza que Deus deixou para nós, o pôr do sol. Então levante a sua cabeça, você vai ver, enxergar coisas lindas. E faça o bem sem olhar a quem. Seja definitivamente alguém.

0: na vida de alguém, tá bom? E para começar aí pra, em alta e para ajudar você, reflita um pouquinho nessa palavra que eu tenho para você nesta tarde. Um sábio mostrou-me uma pequena agenda pessoal, síntese de sua filosofia e das suas vitórias profissionais. Vamos lá. Sei o que quero. Busco sempre o essencial. Faço apenas o que posso. E sorrio confiante, esperando. Então, quatro coisas aqui que você pode pegar para você. Sei o que quero. Busco sempre o essencial. Faço apenas o que posso. E sorrio confiante, esperando. Definitivamente existem quatro degraus importantes na escada da vida que nos leva para o alto, onde o essencial reside no querer, partilhar, sorrir e perseverar. Não basta apenas caminhar, ganhar a estrada. O grande desafio é caminhar sempre, caminhar bem, sem desalentar na subida, quando o desânimo nos abate. Caminhos de fé e de participação são os caminhos da vida, caminhos de amor e de solidariedade que ninguém consegue fazer sozinho e que a gente percorre no ombro a ombro com outros irmãos. Palavra abençoada para você refletir e, na medida do possível, colocar em prática na sua vida, né? Pare e pense, reflita aí um pouquinho nessas palavras. Enquanto isso, a gente vai aí aos nossos apoiadores, aqueles que nos ajudam a manter a nossa programação aqui no ar já há 11 anos, né? E já estamos a caminho de 12 anos aqui na casa, na Rádio Verdes Mares FM. Vamos aos nossos apoiadores, a gente volta assim bem rapidinho com vocês. 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

0: 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Não tem nada para vender, não são pessoas que negociam nada, mas estão aí para ajudar, estão aí para colaborar com a nossa programação. Um grande abraço a todos vocês. Bom, gente, nós vamos então já com o primeiro bloco, são 13 horas e 24 minutos, né? E a gente vai então com o primeiro bloco musical, oferecendo hoje aqui um aniversário muito especial aí para uma moça muito querida, a Sara Weber, que é filha do nosso querido pastor Reinaldo. Ontem, inclusive, quando eu estava saindo da loja, da rádio aqui, encontrei ela, encontrei o pastor Reinaldo, né? E não tinha ideia de que hoje fosse o aniversário dela. E hoje a Sara, a Sarinha, né? Como a gente sempre costumava chamá-la, porque eu conheço a Sara desde pequenininha. Era muito pequena, muito picurruxa ali a menina. E cresceu, está aí fazendo seus 18 aninhos, e que Deus possa te dar muita vida, muita saúde, muita paz e muita alegria no teu coração, que você continue sendo um instrumento na mão de Deus, em nome de Jesus, tá bom? E mandando também um parabéns aí, Juninho, para todos os outros aniversariantes que não estão aqui relacionados no meu Facebook. Mas com certeza tem muito mais gente fazendo aniversário aí junto com a Sara, né? Que Deus te abençoe, Deus te dê muita saúde, muita paz. Receba o nosso abraço e o nosso carinho aqui também do programa Pare e Pense. Vamos lá então, Juninho. Boa tarde. O que é que temos para hoje aí?
1: Muito boa tarde, pastor Gilmar. Muito boa tarde a todos os ouvintes. Nós vamos agora para o nosso primeiro bloco musical. Começamos o programa hoje aí já com uma da F-Hop, né? Opa. É meia-noite. E agora nós vamos para mais dois louvores, então. Desejando aí um feliz aniversário, então, para a Sara, né? Completando seus 18 anos. Uma nova fase da vida começando.
0: Exatamente.
1: Aí, né?
0: Exatamente.
1: Ah, meus 18
0: Alcançando
1: anos.
0: Alcançando a maioridade, né?
1: Faz tempo, meus 18 anos, pessoal.
0: Não faz tanto assim.
1: Ai, meu Deus.
0: Não faz tanto tempo assim, né?
1: Tanta coisa.
0: Não tem nem 10 anos.
1: Tanta coisa que eu podia ter feito aqui.
0: Mas pode fazer agora.
1: Tanto arrependimento.
0: Não fique triste, Juninho.
1: Mas enfim, vamos continuando, né, pastor?
0: Vamos lá, então, vamos forte, lá. Vamos levantar a cabeça, olhar pra frente.
1: É isso aí, né? Como tem aquele ditado que eu já ouvi, pastor. Levanta a cabeça, senão o catarro escorre.
0: Ou a coroa cai.
1: Coroa,
0: né?
1: Cai? Essa eu não tinha ouvido.
0: Porque geralmente a gente fala isso pra esposa, pras filhas, né?
1: Eu não tenho mulher,
0: princesas, né? Então a gente diz, entendi. Ó, levanta a cabeça, porque senão a coroa pode cair.
1: Eu tinha ouvido essa outra, porque é inverno, né? Aí você até gripou já esse inverno.
0: Aí,
1: né,
0: como? Então... Mas tô melhor, graças a Deus.
1: Então, eu tinha ouvido essa outra versão.
0: Em fase de recuperação. Mas vamos deixar isso aí pra depois.
1: Tá. Vamos focar no bloco musical aqui, né? Desejando feliz aniversário, Sara, né? Aquele nome de origem hebraica significa princesa, dama, né?
0: Isso.
1: Então, entrando aí no seu

0: 18 anos, desejando tudo de bom, que Deus abençoe. E desejando também esses louvores aí a ela e aos demais aniversariantes de hoje. É, uma delas, das aniversariantes de hoje, é a cantora Bruna Olli, que eu nunca mais tinha ouvido falar e fui ver aqui, hoje é aniversário dela. Hoje que ela já é pastora, inclusive. Né? Então a gente vai começar com o louvor dela, Escape. Né? E depois nós vamos para Imperfeito, de Anderson Freire.
1: A gente volta rapidinho aí com vocês, não saiam daí.

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1: Muito bem, queridos ouvintes do nosso programa, estamos de volta aqui com vocês. Queremos lembrar que hoje, quarta-feira, temos o nosso grupo familiar El Shaddai, ali na casa da nossa irmã Mimi, da nossa irmã Dona Eulina. E você é o nosso convidado especial para estar ali conosco hoje à noite, a partir das 19h30. Contamos com você, que você possa vir, participar e ser grandemente abençoado, abençoada ali em nome de Jesus, tá bom? E lembrando que quinta-feira, às 19h30, aqui na nossa igreja, pertinho do campo aqui, Severes Caine, ali nos fundos do campo, mais precisamente falando, estaremos ali num grande culto, vivendo as maravilhas de Deus. No final do culto, estaremos ungindo você com santo óleo, para que Deus confirme um milagre na sua vida. Está precisando de um milagre? Está precisando de que alguma maravilha de Deus possa acontecer na sua vida? Então não perca tempo, vem estar conosco quinta-feira. E domingo, o grande culto da família, grande culto de celebração, de adoração ao nosso Deus. E você é o nosso convidado especial para estar ali conosco participando, tá bom? Que Deus te abençoe grandemente em nome de Jesus. Muito bem, gente, são agora exatamente, que hora, Juninho, aí?
2: Agora são exatamente 13 horas e 42 minutos, pastor. Já, então, já nós vamos para o momento de reflexão,
1: daqui,
2: né?
1: Daqui um pouquinho, daqui um pouquinho.
2: Mas, pastor, antes uma pergunta, né?
1: Pode fazer.
2: Tem uma cerca ali de livro da Bíblia ali, né? Que é um monte de nome assim, nome de tio, nome de vô, né? E que muitas vezes eles não são muito falados, né? Oséias, Amós, Obadias,
1: Miqueias, Sofonias, Naum.
2: Qual é a desses livros aí, pastor?
1: Então, esses livros aí são considerados os profetas. A Bíblia, ela tem uma classificação. Tem os livros históricos, os livros poéticos, os livros proféticos, que se dividem ali em profetas maiores e profetas menores. Aí tem os evangelhos, tem as cartas de Paulo e tem o livro de Apocalipse.
2: Pode dar
1: os profetas menores.
2: Pode só dar um exemplo ali de, por exemplo, livros históricos, seriam quais ali?
1: Seria Gênesis, Êxodo, Levíticos, que seria o Pentateuco, né?
2: Os cinco primeiros
1: livros da Bíblia, que compreende ali um pouco da história de Israel, né? Então são os chamados livros históricos, né? E tem outros mais ali, tipo Juízes, Josué, que também conta um pouco da história de Israel. E os profetas menores são aqueles profetas, não, vamos até você meio sarcástico aqui, um pouco brincalhão, mas não tem nada a ver. Não são profetas, por ser chamado de profetas menores, são profetas pequenininhos, né? Tipo anãos. Nada contra os anãos aí,
2: com
1: maior respeito, mas...
2: E nem pequenos na fé também, né?
1: E nem pequenos. Na verdade, se constitui como profetas menores pelo curto tempo que eles tiveram ação em Israel, que eles foram chamados por Deus para ministrar a palavra profética sobre a vida de Israel. Então são chamados de profetas menores, profetas que tiveram pouco tempo de vida, vamos assim dizer, ministerialmente falando, na história de Israel. E aí são chamados então esses de profetas menores.
2: Diferente, por exemplo, um Samuel ali, né, que ungiu Davi e Saul, que escreveu dois livros inteiros.
1: Exatamente,
2: né?
1: Ou Jeremias, ou Isaías, Ezequiel, Daniel, né, foram profetas que tiveram histórias assim, um pouco mais prolongadas, e tiveram mais tempo de ministério, em Israel.
2: Compreendi. Enfim, por isso que, por exemplo, a gente tem ali, não sei se é Ageu ou Amós, que tem só dois capítulos, por exemplo.
1: Exato,
2: né?
1: Os livros são bem pequenos. Eu, se eu não me engano, acho que o maior deles é o livro de Oséias.
2: Oséias?
1: Se eu não me engano. Me parece que é o livro de Oséias, que tem uma quantidade maior de capítulos.
2: É, ele tem 14, né? Conferir aqui, não sei se...
1: Eu acredito que não há outro que tenha mais capítulos do que Oséias. A maioria dos outros ali é 5, 4, 2, 7.
2: O livro de Zacarias, acabei de ver aqui, pastor, é um livro que também possui 14 capítulos, só que são menos versículos, menos palavras, então...
1: Sim, Zacarias eu até nem estava me lembrando aqui agora, mas eu tinha na minha mente que era Oséias, que era o maior, maior livro ali dos profetas menores.
2: Entendi, mas mesmo sendo menores e menores... pelo seu, de novo, pelo seu currículo, né, vamos dizer assim, pelo tempo que atuaram, eles não são menores para Deus e ainda
1: não,
2: assim estão lá na Bíblia.
1: E
2: não
1: cumpriram,
2: é?
1: Na verdade, eles cumpriram a missão que lhes foi dada, né? Joel, Obadias, Abacuque, Sofonias, Naum, né? Malaquias, enfim, todos eles cumpriram o objetivo para o qual eles foram chamados. Foram obedientes ao chamado de Deus e não se furtaram a levar a palavra que Deus mandava para eles, para Israel e para o rei também, né, da época.
2: Interessante saber. Bom, dito isso, que tal a gente ir para um momento de reflexão agora, pastor?
1: Vamos lá então.
2: Partiu.
1: Vamos já entrando aí na reta final da nossa programação de hoje.
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Hoje, então, nós temos aqui a palavra de Deus, o livro de Apocalipse, é o último livro. Apocalipse é sendo traduzido para os dias de hoje, a história, né, dos últimos dias, a revelação, né, dos últimos dias. E Apocalipse nos traz aí com clareza. Tem muita gente, mas Apocalipse é tão difícil de entender. Claro, porque é um livro que fala muito através de figuras. E aí você precisa entender, compreender, né, traduzir a maioria dessas figuras para que você possa compreender o que Deus está querendo falar. E Apocalipse 21:14, hoje, nos diz o seguinte: o muro da cidade tinha 12 fundamentos, e neles o nome ou os nomes dos 12 apóstolos do Cordeiro. Olha como eles tiveram um peso ali, né? Claro que Judas, ele foi substituído por Matias, né? Que foi o substituto de Judas na composição dos 12 apóstolos, porque Judas, infelizmente, cometeu suicídio, né, e acabou se perdendo ali, né, um dos apóstolos que Jesus tinha. Vamos meditar aqui. O serviço para o Senhor. A glória dessa cidade se tornará visível no reino de Deus. Mais de 2000 anos depois da morte dos apóstolos, será que seu ministério foi tão valioso que seus nomes ainda precisem ser mencionados? Com certeza. O que eles fizeram, o trabalho que eles realizaram, o preço que eles pagaram foi muito grande. Seu trabalho e seus esforços não foram esquecidos. Afinal, por meio deles, Deus anunciou e registrou a sua revelação completa em Cristo. Dessa forma, estabeleceram os fundamentos para a Igreja de Deus. É por isso que os alicerces da Cidade Santa levam seus nomes. Os apóstolos eram muito diferentes entre si em termos de caráter, áreas de atuação e tarefas, mas todos são mencionados. Quem diria que, depois de tanto tempo, Deus ainda lhes concederia uma memória tão honrada? Mas é assim que o nosso Deus age. É claro que hoje nós não somos apóstolos, e nosso serviço e esforço não tem a mesma importância em alcance e efeito. Mas quando ocupamos com fidelidade o lugar que Deus planejou para nós, isso será de bênção para muitas pessoas. Cada crente é necessário, e nenhum serviço realizado na obra do Senhor, por menor e aparentemente insignificante que seja, será esquecido. A própria Bíblia diz, né, gente, que nenhum copo de água passará em branco

0: diante da presença de Deus. Nada será em vão, mas permanecerá por toda a eternidade e serve à glorificação do nosso Senhor Jesus Cristo. 1 Coríntios 15:58. Que incentivo para dedicar o breve tempo de nossas vidas ao Senhor e à sua causa? Não importa se estamos na escola, no trabalho, em casa ou em passeios, em toda parte é possível anunciar as virtudes de Deus. 1 Pedro 2:9. Aí está um serviço para o Senhor, né? Quando a gente dedica nossas vidas a falar de Jesus, a pregar e levar o evangelho de Jesus a toda criatura, não importa onde você esteja, não importa em que lugar você está, o que importa é que você tenha a oportunidade, crie a oportunidade de falar de Jesus para aquelas pessoas que precisam de salvação, que precisam de um milagre. Portanto, queridos ouvintes, você pode ser também, não nos considerando aqui apóstolos de Jesus, porque ser um apóstolo é algo muito grande, é uma posição muito privilegiada, e nós precisamos ter cuidados, né? Ah, fulano lá se identifica como apóstolo, tudo bem, ele se sente à vontade, se sente bem em se sentir como um apóstolo, não sou eu quem vou julgar, mas lembrando que ser um apóstolo é quase que ser um homem perfeito, né? Quase que chegar à perfeição do evangelho de Jesus aqui na terra. E isso, olha, infelizmente, o ser humano está muito longe, né? Muito longe dessa realidade. Vamos aí um momento de oração, vamos falar com Deus, abençoando você, para que você seja um instrumento na mão de Deus para levar esse evangelho, independente de cargo, independente de título que você tenha. Não importa se você é um pastor ou apenas um membro da igreja, ou se você tem este ou aquele título que a igreja terrena te deu, não importa. O que importa é que você leve no teu coração a marca do sangue de Jesus e passe esta palavra para as pessoas que estão aí à tua volta. 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
0: Nosso Deus e nosso Pai Todo-Poderoso, Santo, Soberano, digno de toda honra e de toda glória. Amado Deus, nos colocamos aqui, Senhor, na tua presença. E oramos agora por todos os nossos ouvintes, pelos doentes, cansados, oprimidos e sobrecarregados. Amado Deus, vem tocar com a tua mão de poder e de milagre, Senhor, na vida de cada um, curando, libertando e abençoando, neutralizando, quebrando as cadeias, livrando, Senhor, as pessoas de todas as amarras, em nome de Jesus. Abençoa, Senhor, estes cujos nomes estão aqui em minhas mãos nessa lista de oração, e os que estão aí também, Senhor, representados em peças de roupa, documentos e fotografia. Em nome de Jesus, nós te pedimos, Senhor, abençoa este copo com água que está aí diante do rádio agora. Esta água que vai ser agora, Senhor, ungida, abençoada, consagrada para a glória e para a honra do teu nome. Que o Senhor abençoe poderosamente, Jesus, trazendo cura no corpo e na alma destas pessoas. Para a glória e honra do Senhor, eu te peço e eu te agradeço.

0: no nome de Jesus. Amém e graças a Deus.
1: Amém. Ficamos agora então com Leandro Borges, Deus e eu. E, se esse mesmo Deus quiser, amanhã estaremos de volta. Um forte abraço. 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Tchau, tchau.
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2: 14 horas e 1 minuto.
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2: Quarta-feira de muito sucesso a partir de agora. Comigo, Nando Pinheiro. Aumenta o volume. Começando Bandas e Companhia, com o melhor das bandas do sul. Obrigado por sua audiência. Fica comigo, não sai dessa frequência, não sai dessa sintonia, porque eu te prometo que a partir de agora será só as melhores.
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3: 14 horas e 20 minutos.
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0: E aí, tá gostando da nossa programação? Espero que sim. Ó, daqui a pouco eu estou de volta com mais Bandas e Companhia. Não saia daí! 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
1: 14 horas e 37 minutos.
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6: E aí, curtindo a nossa programação, ouvindo o que há de melhor no Bandas e Companhia? Nessa volta, nós temos mais sucessos. Confira aí.
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0: Obrigado.
1: Somente as melhores. Fica ligado que daqui a pouco eu volto com muito mais sucessos aqui. 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
3: 14 horas e 56 minutos.
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0: Moçada, não fica triste não, porque você já sabe, né? Tá chegando ao final o nosso programa Bandas e Companhia. Eu, Nando Pinheiro, fico muito feliz em poder sempre estar junto com você aqui nessa rádio. Fica ligado que na próxima edição tem muito mais para cada um de vocês. Um abraço! 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
2: 15 horas e 13 minutos.
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3: 15 horas e 34 minutos.
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0: 15 horas e 55 minutos.
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Bernardinho no jogo. Primeiro acústico Fernando Sorocaba, hein? Bom demais.

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1: É, eu também tô curtindo com você essa linda canção aqui no Arena Sertaneja. Obrigado pela audiência, onde quer que você esteja aqui curtindo o nosso programa.
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3: 16 horas e 14 minutos.
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1: 16:34.
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0: Obrigada!
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2: Nome, se eu não estragar, 20 sexta-feira sua.

0: O meu muito obrigado pela audiência, pela amizade. Gostaram? Então, ó, fica combinado assim. Amanhã, quinta-feira, neste mesmo horário, a gente vai estar de volta, viu? Fiquem com Deus.
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3: 16 horas e 55 minutos.
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1: Buenas, gauchada amiga de todo o Brasil, está começando o nosso programa Morada Campeira desta quarta-feira. E a partir de agora, a gente chega com o melhor da música do Rio Grande. Muito prazer, eu sou seu amigo Wilson Batista, o amigão do povo. Te faço companhia a partir de agora. Sejam todos muito bem-vindos. Prepara o teu chimarrão, porque o meu já está preparado. E sebamos pro início do programa, trazendo as primeiras de hoje, Os Monarcas É Assim no Meu Rincão e Paulo Costa, Faceiro. Aumenta o volume, porque a marca é buena, tchê.
2: Em nome dos Monarcas, aí o nosso abraço, o nosso amigo Renan Vinamor, e um grande programa Estampa Nativa.

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1: Essa marca vai buscar fechando, né?

0: Roger Moraes e o grupo Pátria Gaúcha Campechano. E assim a gente começa o programa Morada Campeira de hoje, aqui pela nossa rádio preferida.
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4: 17 horas e 11 minutos.
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do nosso programa Morada Campeira, aqui pela nossa rádio preferida, o nosso som do Rio Grande, a autêntica música gaúcha na nossa programação campeira. Muito obrigado aos meus colegas aqui da nossa rádio, obrigado a você, amigo de todo o Brasil, pessoal que nos acompanha pelos nossos sites, pelas nossas redes sociais. Um abraço a você que nos dá o prazer da sua audiência. Vamos trazendo Pedro Hortácio, Timbre de Galo e os Serranos nos Varzedos da Fronteira.

0: Newton Ferreira, Canção para um Peão Solito, é o programa Morada Campeira, destacando o melhor da nossa música do Rio Grande.
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3: 17 horas e 28 minutos.
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3: Buenas, gauchada que nos acompanha em todo o Brasil, principalmente aqui nas ondas da Poderosa, a nossa rádio do coração, a mais querida, a mais ouvida, a rádio que é a sua amiga, líder em audiência. Muito obrigado pelo carinho e também pela sua companhia na nossa programação campeã. Vamos destacando Joca Martins com a participação do Mano Lima, Perdidos na Capital, e o Iberê Martins, uma parceria com os companheiros Vaneira das Vaneiras.
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5: Vamos junto, amigo velho, vai saltando lá.

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0: Grupo Temperado a Gaitaço, Mala de Garupa, programa Morada Campeira e o Som do Rio Grande, aqui pela nossa rádio preferida. Já já a gente volta.
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3: 17:41.
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0: Vamos prosseguindo, moçada, com o nosso programa, o Morada Campeira, o verdadeiro programa gaúcho do Brasil, que você acompanha aqui na nossa Rádio do Coração, a emissora preferida, a mais querida, mais ouvida. É a programação campeira que você não perde, hein? Todos os dias, neste mesmo horário, aqui pela rádio que é líder em audiência. Vamos trazendo João Luiz Correia. Com a participação do Mano Lima, Virou Linguiça, e Felipe Dávila, Baile de Bugio.

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1: Esse é o ditado da moda velha, mano menino.
2: Ditado do tempo das carreiras do meu mundo velho. Quando às vezes o jogo que se vendia, tu sabes onde escolher que uma vez me vendi numa carreirada?
3: Não pode.
2: É, mas meu cavalo era tão bom que queixou e ganhou a carreira igual. Aí quando eu cheguei lá no final da cancha, queria me atar no pau, né?
3: Mas que para.
2: Tomara que o povo seja igual ao meu cavalo, que quer chivar pelo lado certo. Não se deixe levar por esse exemplo que nos dão por aqueles que dirigem nossa nação, mas que procurem usar o caminho certo, porque não se faz linguiça de nervo nem de carne podre, meus amigos. O homem é que nem o fervido, quando estraga o tutano tem que botar fora que vira pó de
3: vida. É uma verdade, tio.
2: É uma verdade.
3: E o jockey daquela época quem era?
2: Barroso Melo, grande amigo.
3: Corria carreira na fronteira.
2: Na Serra da Missão.
3: Do Alto Uruguai.
2: Do Planalto.
3: Olha. Yeah.
2: Do Rio Grande inteiro.
3: E aí tinha uma gaitinha tocando, né, tio?
2: Do velho do maior.
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1: 17 horas e 53 minutos.
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9: Buenas, gauchada amiga de todo o Brasil. Programa Morada Campeira de hoje vai chegando ao seu final. Muito obrigado pela audiência e pela companhia. Vamos deixando as últimas de hoje. Elvio Oliveira, Te Deixei Trovando nos Tempos de Hoje. Fábio Quaraí, Jeitão Fandangueiro. E o Grupo Herança, Rosa Maria. Até a próxima, gaúchos e gaúchas de todas as querências.
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2: 18 horas e 19 minutos.

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2: Olá, boa noite, como é que estamos? Estamos aqui mais uma vez para te apresentar aquele que vive e reina, que é Jesus Cristo, e o nosso programa Em Busca do Reino. Hoje temos aqui juntamente conosco o nosso pastor Anderson, né, pastor Anderson?
3: Amém, Pai do Senhor, meus irmãos. Estamos aqui juntamente com o presbítero Joel.
2: É, aqui está o meu pastor esta noite para nós fazer uma programação para você. Nós vamos começar com uma oração. Você que está aí, que já nos ouve, que tem o nosso número de telefone, o telefone do pastor Anderson, você que faz parte ali da nossa congregação Movidos pelo Fogo, né? Ali no Campo Verde, daqui a pouco o pastor Anderson já vai dar os endereços, vai dar os anúncios, vai falar quem vai estar pregando neste sábado, na próxima terça, e então vai deixar aqui para você um convite para você ir ali visitar a nossa igreja física. Aqui você só nos ouve através da nossa voz, né? Estamos aqui para falar de Jesus Cristo para você que não consegue chegar até a igreja. Então vamos de oração, vamos orar, pastor Anderson?
3: Vamos orar.

Então você que tem a sua fé, você que faz parte de um corpo, ou você que está desligado, mas tem a sua fé, você que professa outra religião, outra crença, eu não estou aqui para te apresentar religião, mas sim Jesus Cristo, aquele que é o único caminho, a única verdade e a única vida. Vamos orar então? Oramos, poderoso Deus e eterno Pai, em nome de Jesus, Senhor, neste momento, nós levantamos, Deus, aqui dentro desta rádio, da Rádio Verdes Mares, Deus, uma oração, aonde nós viemos aqui apresentar a Ti, Senhor, a vida do meu pastor que está aqui do meu lado, a vida, Senhor, da nossa amiga sonoplasta, que faz parte desta programação, porque se não fosse ela também não aconteceria. Mas Deus, o nosso maior objetivo aqui, Deus, é de Te apresentar para aqueles que nos ouvem. Senhor, eu oro por esta pessoa que está ouvindo a programação no seu rádio, ah, Senhor, esta pessoa que está ouvindo a programação, Deus, através do seu aparelho de telefone celular. Senhor, eu oro, Senhor, para aqueles que nos conhecem, que torcem por nós, ó Pai, que torcem pelo nosso ministério. Deus, eu Te peço em nome de Jesus, visita, meu Pai, a minha família, família do pastor Anderson, Senhor, e todos aqueles que fazem parte da família movidos pelo fogo, em o nome de Jesus Cristo, é o que nós Te pedimos nesta noite, Deus, e Te agradecemos em o nome de Jesus Cristo. Vamos de louvor, o primeiro louvor é: preparei um jantar para Jesus, é o que eu sei deste hino, é para minha mãe. Minha mãezinha pediu um hino, disse: toca um hino lá para a mãe. Se vocês não mandam mensagem, ela disse: mas a mãe está te pedindo aqui. Então, esse hino é para minha mãe. É por causa desta mulher que, é claro que Deus, né? Mas através desta mulher que eu estou de em pé hoje. Vai para ti, mãe. Te amo. Deus te abençoe.

de pé. Olha, cá estamos outra vez para falar para você que Jesus Cristo é bom, que Ele salva, cura e liberta, mas é preciso abrir a porta para Ele entrar. Eu quero falar para você a respeito dos nossos amigos que nos ajudam a estar aqui com esta programação. Quero falar aqui sobre a construtora 3E Empreendimentos, ali do nosso irmão Wagner, Diaco Wagner, que estava aqui conosco na semana passada. A construtora, ela é uma construtora que faz casas pelo programa Minha Casa Minha Vida. 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Temos ali o irmão Wagner, que é responsável por essa construtora. Eles pegam desde o início e entregam a chave com esta casa pronta, com essa chave nas suas mãos, com a casa pronta. 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

0: 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E você que for procurar o irmão Wagner e ligar para ele que ouviu esta programação, diga que você ouviu a programação nas Verdes Mares, para nós saber que a nossa audiência, que há audiência neste programa, tá bom? Quero aqui também já passar a bola pro meu pastor, né? Meu pastor Anderson está aqui hoje, nesta noite. O pastor que nos abraçou e nos acolheu na igreja ali, movidos pelo fogo, nosso pastor local, né? Também quero falar aqui do meu pastor presidente que está ouvindo a rádio, a irmã Lia, o pastor Eroni, os irmãos que estão todos ali ligadinho conosco, todos os irmãos da Movidos pelo Fogo. A gente fala nomes porque a gente recebe mensagem aqui, então a gente cita nomes, né? Mas você que a gente não cita nomes, pode ter certeza que a gente também lembra de você. Tá bom, meus irmãos? Vou passar aqui pro pastor Anderson. Vai lá, pastor Anderson.
1: Boa noite, meus irmãos. A paz do Senhor. Estamos aqui, então, na programação da Rádio Verdes Mares, aqui juntamente com o presbítero Joel, que nos fez o convite. Queremos agradecer a Deus pela vida do presbítero. Agradecemos a Deus por essa rica oportunidade que o Senhor tem nos dado, né? E a gente quer, então, estar passando aqui as informações a respeito do ministério onde congregamos. A nossa igreja, ela tem como nome Igreja do Avivamento Pentecostal Movidos pelo Fogo. Ela fica na cidade de Araranguá, no bairro Campo Verde. O nome da rua é Rua João Francisco Alves. Os nossos cultos, meus irmãos, para você que nos ouve, você que deseja nos fazer uma visita, fica nas terça-feiras a partir das 19h15 e no sábado a partir das 19h. A gente tem os cultos, então, dois cultos na semana, e a gente vai ficar muito feliz se os irmãos, você que nos ouve, nos fazer uma visita. Tenho certeza que você será alcançado pela bondade e a misericórdia do Senhor. Deus com certeza terá uma palavra para o seu coração. A gente sempre tem porteiros ali com muito carinho e amor para receber a cada um daqueles que sentiram no coração de nos fazer uma visita. E na segunda-feira a gente também tem um círculo de oração das irmãs, às 19h30. Nosso círculo de oração das irmãs, umas irmãs muito abençoadas que têm orado pela igreja, tem orado pelo altar, pelo corpo de obreiro, tem orado por todos nós, e a gente é grato a Deus pelo círculo de oração das irmãs. Mas também nos domingos, meus irmãos, a gente tem a oração no Monte da Taquareira, às 20 horas, ou seja, 8 horas da noite, oração no Monte da Taquareira, ali onde os irmãos e as irmãs se colocam a buscar um pouco mais da face, da presença do nosso Deus maravilhoso. Então, você que sentir no coração de ir no monte juntamente conosco, será bem recebido. A nossa igreja, ela tem como pastor presidente o nosso pastor Osvaldo. A bênção de Deus, nosso pastor Osvaldo está aí escutando a programação. Dizemos a Deus que somos muito gratos pela sua vida, pastor. E nós estamos ali juntamente com o pastor, né? Estamos com o pastor local ali, a minha pessoa, pastor Anderson. E sábado agora, dia 16/20, a gente tem culto. E quem vai estar ministrando a palavra do Senhor será o pastor Rafael. Na palavra, então, pastor Rafael. E nos louvores, os irmãos da casa. Tenho certeza que Deus fará presente. E Deus, com certeza, tem uma palavra para o seu coração. Então, o nosso convite a você que nos ouve, você evangélico, não evangélico, é deixar aqui um recado para você que a porta do ministério onde congregamos, ela está aberta. E nós estamos também ali a esperar você com muito carinho e amor, para que juntos possamos ser impactados pela presença do Senhor. Amém? Esses são os recados. Agradeço, então, a oportunidade e passo para o presbítero Joel.
0: Isso aí, pastor Anderson. É verdade. Que eu posso te dizer hoje que nesta terra não vamos achar nenhum lugar perfeito, mas eu acredito que sermos bem recebido, bem recepcionado, pessoas que nos abraçam, que se importam como nós estamos, quando não vai ao culto, irmão, o que, que aconteceu? Eu acho que isso faz parte, né? Faz parte de uma liderança, e não é porque ele está aqui ou porque ele está ali. Quem me conhece sabe, eu, pessoas que perguntam, Joel, onde é que tu andas? Só, eu estou lá na igreja Movidos pelo Fogo, do Avivamento Pentecostal, lá com o pastor Osvaldo, com o pastor Anderson, eles me abraçaram. Pessoas que me encontram na rua, digo, vamos lá, o nosso dia de culto, Por quê? Você não vai oferecer para pessoas que você conhece, que você gosta, algo que você não goste. Você não vai oferecer uma comida que esteja estragada. Você vai oferecer algo para as pessoas que para você é bom. E quando você se sente nessa responsabilidade de dividir aquilo que é bom, porque o reino te ensina isso, é isso que eu tenho para te dizer. Vai lá fazer uma visita. Ah, irmão, como é que é? Olha, só tu indo lá. Vai lá. Um culto não dá para dizer nada. Mas já vais conseguir ver alguma coisa. Mas no segundo você vai ver um pouquinho mais. No terceiro você vai ver um pouquinho a mais. Então eu acredito que depois quem vai convencer é o...
1: Espírito Santo.
0: É o Espírito Santo. Porque hoje o que a gente entende, que eu não estou aqui para julgar, não julgo, não falo. Mas assim, ó, não adianta encher. Tem que ter o suficiente, mas tem que cuidar daquilo que tem. Porque Davi estava no pasto fazendo o quê? Cuidando das ovelhas de seu pai. Tá lá fazendo o quê, pastor Anderson?
1: Cuidando das ovelhas.
0: Então, é isso, a gente tem que ter esse entendimento. Tem que ter alguém por detrás de nós. Tem que ter alguém que vá nos domingos orar, que vá para madrugada orar, que santifique. Ah, mas é só o pastor que tem que fazer isso. Olha, no princípio, como uma pessoa começa a caminhar, é o pastor que faz isso pelas ovelhas. Depois que as ovelhas começam a comer, é o pastor que começa a dar um alimentinho sólido e vamos comendo e vamos se alimentando e o pastor vai selecionando, aí até podermos caminhar com as nossas próprias pernas. Quero falar para você que hoje é dia de programação em busca. Busca do reino. Por que em busca do reino? Nós estamos aqui para buscar o reino do nosso Criador e apresentar ele para você, porque tudo aquilo que é bom temos que dividir com as pessoas. E eu vou te dizer uma coisa, é gratificante servir a Jesus, estar com Cristo. Quero falar para você que este louvor que vai rodar agora, este louvor é para minha excelentíssima esposa, irmã Débora, para minha filhinha Heloísa, que está lá em casa, tem 2 aninhos. A minha filha Isabela já fez uma amiga aqui. Já tem uma amiga aqui na rádio, é a filha da nossa sonoplasta que está aqui, que eu esqueço o nome dela, não gravo o nome de ninguém. Tatiane. Que difícil, né? Meu Deus. Esse louvor é para minha esposa, para você que está ouvindo a programação. Se sinta abraçado pelo irmão Joel, pelo pastor Anderson. Se sinta abraçado. E se você quiser nos conhecer, vai lá na Igreja Pentecostal Movidos pelo Fogo. Vamos estar lá te esperando de braços abertos. Vamos de louvor, irmã? Deus abençoe.

0: ouvem. Quero também mandar aí um abraço para o meu sobrinho Samuel, a Sueli, todos os irmãos que nos ouvem. Pastor César, da Igreja Assembleia de Deus da Barranca, sua esposa, nosso amigo, né? Quero também falar aqui a respeito das pessoas que convivem durante o dia a dia do nosso lado. O Emanuel, o irmão Diego, né? Que esteve ali conosco hoje, trabalhou conosco. Ali o senhor Agernor. Eu quero dizer para você que nenhum de vocês passa batido nas nossas orações. Às vezes não citamos o nome de todo mundo, mas você pode ter certeza que nós falamos: Senhor, visita ele, visita lá, visita aqui. Você não tem sido esquecido. Quero dizer para você que isso que vai vir agora se chama Palavra do Senhor. Preste atenção naquilo que vai ser ministrado agora. Está com o meu pastor? Fique à vontade, meu pastor.
1: Amém, presbítero Joel. Então eu quero ler uma palavra com os irmãos que fica em João, livro de João, capítulo de número 15, um versículo de número 16, um versículo bem conhecido, que fala a respeito do que Jesus, ele vem falar para nós, dizendo que vós não me escolhestes a mim, mas eu escolhi, vos escolhi a vós, e vos designei para que vades e deis fruto, e o vosso fruto permaneça, a fim de que tudo quanto pedirdes ao Pai em meu nome, ele vo-lo conceda. Amém. Uma palavra bem conhecida, uma palavra simples, mas bem direta aos nossos corações. A gente sabe que a nossa vida, ela é cheia de escolhas. A gente, ao abrir nossos olhos pela bondade, a misericórdia do Senhor pela manhã, a gente já inicia o nosso dia fazendo escolhas, né? Com esse friozinho que está fazendo, escolha de sair da cama ou não sair, trabalhar ou não ir trabalhar. Então a gente sabe que o nosso dia, ele é repleto de escolhas. E Jesus, ele vem dizendo que não fomos nós que escolhemos a ele. A gente tem esse pensamento dentro de nós, de que nós escolhemos estar na igreja, de que nós escolhemos estar na casa do Senhor, de que nós escolhemos servir ao Senhor. Mas Jesus, ele vem dizendo que não fomos nós. E isso alegra o nosso coração, de saber que foi o Senhor quem nos escolheu. Porque quando a gente olha para a Bíblia Sagrada e vê o ministério do nosso Senhor Jesus, quando ele estava nessa terra dando início, ele escolheu algumas pessoas para andar com ele, para estar com ele, para aprender com ele. Por que aprender com ele? Porque chegaria o tempo em que a pessoa do Espírito Santo Consolador iria descer sobre a vida de cada um deles e fazer morada. E a gente sabe que fazer morada não é ficar uma semana, não é ficar um mês, é ficar um bom e um longo tempo. Então o Espírito Santo desceria sobre a vida deles, assim como tem descido, tem feito morada dentro de cada um de nós. E existe um propósito para isso. E o propósito do Senhor ter escolhido esses discípulos, apóstolos, foi de aprender com o Senhor. E algo maravilhoso de aprender com o Senhor é que a gente está aprendendo com o melhor. A gente está aprendendo com aquele que não erra, aquele que não falha, aquele que não desampara, aquele que vai estar conosco nos momentos bons e, o mais importante, vai estar conosco nas horas mais difíceis da nossa vida. Porque a gente sabe que ter pessoas ao nosso lado nos momentos bons, isso aí é fácil, mas ter pessoas ao nosso lado nos momentos difíceis é que se torna complicado. Eu tenho certeza que você que nos ouve que neste momento sabe que realmente isso é uma verdade. Porque momentos difíceis a gente olha para um lado, olha para o outro e a gente não vê ninguém. Então Jesus, ele tem estado conosco a todo momento. E Jesus, ele escolheu aqueles 12, e assim como ele escolheu aqueles 12 para andar com ele, aprender com ele, a gente louva o Senhor, meus irmãos, ouvinte, você que serve a Deus, você que não serve, Deus tem uma palavra para o nosso coração aqui nessa noite. Você é um escolhido de Deus. Entenda que quem te escolheu

0: escolheu não foi o homem. Entenda que quem te escolheu não foi a mulher. Entenda que quem te escolheu não é dessa terra. Ele está num céu. E o seu Espírito, ele está nessa terra para fazer morada dentro de mim e dentro de você. E nós somos escolhidos. Isso é um privilégio da parte do Senhor. Porque dentre a tantas pessoas na cidade do Arroio do Silva, na cidade de Araranguá, qualquer cidade, estado de Santa Catarina, a nossa nação brasileira. Então, imagino o tanto de pessoas que tem. Pessoas que nesse momento estão em tantos lugares, pessoas que poderiam estar na casa do Senhor. E mesmo que você talvez ainda não sirva ao Senhor, mesmo que você talvez ainda não se entregou para servir a esse Deus tão maravilhoso, esse Deus tão cheio de amor, que a Bíblia vai dizer que Deus amou o mundo de tal maneira. E para explicar esse amor com palavras não seria fácil. Ele precisou enviar o seu filho, o seu único filho, para morrer na cruz do Calvário por mim e por você. Então esse Senhor, esse Deus maravilhoso, ele nos escolheu. Olha quão gratificante é ser escolhido pelo Senhor. Mesmo que você ainda não sirva ao Senhor, não se entregou para Ele, eu quero que você saiba que ainda assim você é um escolhido de Deus. E quando você entender, quando a gente entende, quando cada um de nós compreendemos que nós somos escolhidos por Deus, a gente vai entender que o escolhido, ele não tem escolha. Então que nós possamos colocar isso dentro do nosso coração, entender e compreender que ainda há tempo de servir a esse Deus, que ainda há tempo de se entregar para Ele, que ainda há tempo de caminhar juntamente com Ele. Porque caminhar juntamente com o Senhor é caminhar em um caminho apertado, um caminho estreito. Mas tenha certeza que é nesse caminho estreito e apertado que a Bíblia diz que são poucos os que encontram essa porta do caminho estreito e apertado. Mas é nesse caminho que o Espírito Santo de Deus, o Consolador, ele tem estado ali juntamente com aqueles que decidem e que escolhem andar por esse caminho. Então, se você tem passado por luta, prova, deserto, por servir ao Senhor Jesus, alegre o seu coração. Isso é a certeza de que você está andando no caminho certo. Você não está só, porque o Senhor tem estado contigo. Então guarde essa palavra no teu coração, reflita nela, hoje, antes de dormir, amanhã, pela manhã. Coloque Deus na frente de tudo e entenda. O Senhor, Ele te escolheu. E existe um propósito na escolha do Senhor. É para que você e eu, a gente vá e dê frutos. Só que esse fruto, ele tem que permanecer em mim e você. Porque Ele diz que quando a gente dá fruto, esse fruto permanece. A gente pode pedir o que precisar para Deus e Ele vai nos conceder se estiver diante da vontade do Senhor. Então eu te convido para que juntos nós possamos andar na presença do Senhor, independente de ministério, congregação, independente de placa de igreja, independente se é no Arroio do Silva, na cidade de Araranguá ou em outra cidade, que a gente possa andar junto na presença do Senhor. Porque uma coisa é certa, só existe um céu. E eu quero poder me encontrar com você lá no céu no dia em que Jesus voltar. Amém? Um abraço então para você. Um abraço para as pessoas que estão juntamente conosco, nos ouvindo, as pessoas que congregam juntamente conosco. A gente falou um pouquinho atrás ali a respeito, que nós estamos ali à frente com o pastor Oswaldo, mas eu sempre costumo falar, a gente não faz nada sozinho. A gente é grato a Deus pela vida de cada obreiro que está ali juntamente conosco, a cada casal de porteiro que está ali na porta nos ajudando, a cada membro daquela igreja, a cada pessoa que tem nos visitado, o círculo de oração, a mocidade, as crianças. A gente é uma família e a gente faz parte de um só corpo, onde Cristo é o cabeça. Então a gente é grato a Deus pela vida de cada pessoa que faz parte daquele ministério, nosso carinho, nosso abraço, dizer que a gente ama cada um e que Deus venha abençoar a cada um, amém? Volta a palavra então para o presbítero Joel, que Deus abençoe.
1: Maravilha, maravilha de Deus.
0: palavra
1: vinda diretamente do coração de Deus através do pastor Anderson. Verdade, bem assim, se não houver amor, se não houver acolhimento, se não houver a permanência dos frutos, é em vão. Se você não tem amor, se não permanece, é em vão. Eu também quero morar no céu, quero estar lá. Eu creio nisso, eu prego sobre isso, eu acredito na crucificação. Então, eu agradeço aqui ao pastor Anderson, né, que trabalhou o dia todo, se disponibilizou de estar aqui conosco, né? A gente sabe que a gente, né, hoje a gente ainda trabalha durante o dia para mantermos os nossos custos. Não dependemos, né, de nenhum, nem de nada. Dependemos unicamente do Senhor e do nosso trabalho. E obrigado por estar aqui, obrigado por estar ali, obrigado por estar sempre ali acolhendo. E que Deus continue abençoando você, a sua casa. Que o Senhor abençoe a sua saúde, que você possa mesmo abraçar, que você possa mesmo visitar. Porque muitas pessoas, elas olham somente aquilo que os olhos conseguem ver, mas por detrás do pastor existe um ser humano, existe família, existe trabalho. Vamos de louvor. Quero agora botar aqui um louvor que é João 20, para minha filha Isabelle, que me abandonou aqui dentro, para o pastor estarem com a filha da irmã Tatiana, né? Então, mas vamos de João 20, para você que está aí do outro lado nos ouvindo. Você que é de Araranguá, vai ali fazer uma visita para nós aonde, pastor?
0: Igreja do Avivamento Pentecostal Movidos pelo Fogo, no bairro Campo Verde, rua João Francisco Alves. Amém? Estamos esperando por você.
1: Quem é que vai estar ali esperando eles?
0: Pastor Irani, pastora Lia. Se eles não estiverem, temos o irmão Cizinho, a irmã Bruna. E se eles também não estiverem, nós temos o irmão Realdo e a irmã Paula. Sempre vai ter alguém com muito carinho e amor para receber você de braços abertos. Amém?
1: É isso aí. Vamos de João 20.

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1: Amém, meus irmãos, estamos aqui novamente aqui, repassando os avisos aqui então da nossa igreja, bem rapidinho aqui. Mas antes de passar o aviso, eu quero agradecer a minha esposa, que ela já mandou aqui uma mensagenzinha para nós aqui, dizer que eu amo ela muito, muito, ela sabe disso, eu falo isso todo dia para ela, não me canso, que ela é a minha princesa. Ela deve estar nervosa uma hora dessa, mas eu não posso deixar de agradecer a ela, meus pais, né, minha família, que Deus abençoe. Então, repassando os avisos, meus irmãos, já devolvendo a palavra para o presbítero Joel. A nossa igreja, então, é a Igreja do Avivamento Pentecostal Movidos pelo Fogo, em Araranguá, no bairro Campo Verde, Rua João Francisco Alves. Na segunda-feira, nós temos o Círculo de Oração das Irmãs, às 19h30. Nas terças-feiras, nós temos culto também, se inicia às 19h15. E no sábado, também, nós temos culto, aonde se inicia às 19h. No domingo, nós temos a oração no Monte da Taquareira, às 20h. E também nosso pastor presidente, pastor Oswaldo. Um abraço, pastor Oswaldo, que Deus te abençoe. Continue sendo essa bênção que o Senhor é em nossas vidas. E nós estamos ali, juntamente com o pastor Oswaldo, como pastor local, a minha pessoa, pastor Anderson, juntamente com os obreiros e a cada irmão. E passando então que no sábado agora, nós temos na palavra o pastor Rafael. A bênção de Deus, pastor Rafael. Tenho certeza que vai trazer uma palavra de Deus nos nossos corações. E nos louvores, os irmãos da casa, que eu tenho certeza que Deus vai usar de maneira poderosa e sobrenatural. E na terça-feira, meus irmãos, nós temos também culto, terça-feira da semana que vem, e vai estar pregando a palavra do Senhor, será o presbítero Joel, que está aqui do meu lado. Ele já é uma bênção de Deus, tenho certeza que vai levar uma palavra de Deus aos nossos corações. A sua esposa também, a irmã Débora, com certeza vai estar levando louvores, vamos também os irmãos da casa. E a gente espera você, uma visita sua. Vamos lá conhecer nossa igreja, ministério, aos irmãos. Tenho certeza que você vai gostar de estar juntamente conosco e vai, o mais importante, ser abençoado pela presença do Pai, do Filho e também do Espírito Santo. Também agradeço a minha oportunidade, que Deus abençoe a cada um e devolva a palavra para o presbítero Joel.
2: Glória a Deus, louvado seja o nome do Senhor. Na próxima quarta-feira vai estar aqui juntamente conosco, né? O nosso pastor presidente, pastor Oswaldo, vai estar aqui, né? Vou trazer o pastor Oswaldo. O Senhor tem colocado ao meu coração de trazer sempre alguém que congrega conosco ali, né? Para estar aqui com a gente juntamente, provando disso aqui, para ver, para sentir, para ter uma sensação. Isso faz parte de um projeto que nasceu há muito tempo atrás. Qual é o projeto, irmão? O projeto de alcançar pessoas que, de repente, estão caminhando na rua e sintonizam a rádio e vão ouvir uma palavra da parte do Senhor. E vão ouvir... Glória a Deus. Aleluia. Amém. Vamos colocar assim. Vamos colocar assim, irmã. Ué... Pode falar, pastor. Fala aí.
1: É o Emanuel, então, o auxiliar Emanuel está pedindo louvor, Deus de Israel.
2: Vamos colocar assim, irmão Emanuel. Deus abençoe. Então, como estava falando aqui, você pode estar na rua e sintonizar ali e ouvir que Jesus te ama, que há uma solução para a sua vida, que esse problema que você enfrenta, existe uma maneira de lidar com ele, que você é um propósito, é um projeto do Senhor, que ainda há solução para o teu problema. Eu vou pôr aqui o hino, né, do irmão Emanuel. Pede para a irmã ali, para a nossa amiga Tatiane, que está ali. Deus de Israel. Glória a Deus. Vamos ouvir este louvor e logo após este louvor nós vamos estar aqui outra vez falando para você que Jesus, ele é o único caminho, a única verdade, ele é a única

Jesus vai mandar. Receba a mudança em nome de Jesus.

0: Estamos aqui mais uma vez, né, Pastor Anderson?
1: Isso mesmo.
0: Pastor Anderson está aqui. Quero dizer aqui pro diácono irmão Wagner, né? Nós vamos tocar aí um pedacinho do hino, tá, irmão Wagner? Abraço para você, para sua família, pro irmão Eberaldo, o pastor Laércio, né? Algumas pessoas que a gente vai lembrando, a gente vai falando, porque são pessoas que a gente tem um contato, assim, né? E você que a gente não lembra o nome, também a gente vai pôr aqui mais um louvor, que é Daniel e Samuel, mais um passo. Vamos colocar este louvor, e com este louvor a gente vai se despedindo, né, aqui, e logo depois deste louvor nós já vamos fazer a nossa oração. Já está acabando o primeiro programa, sobrou espaço, né? Que até o segundo programa já foi mais assim, agora esse já é 5 para as 8 e eu ainda tinha bastante para falar. O pastor Anderson disse que se deixar eu fico aqui até amanhã, né? Ele sabe bem, quando ele me dá o microfone lá na igreja, ele já diz, ó, 5 minutos. Porque é bom falar de Jesus, né? E ainda saber que existe pessoas do outro lado ouvindo e pessoas que precisam ouvir desse Jesus. Quero dizer para você, não esconda nada de ninguém, não leve nada para casa. Fale de Jesus. Vamos de louvor? Vamos adorar o Senhor com mais um louvor.

0: Vamos a isso. Olha, foi muito bom estar aqui com você, com o Pastor Anderson. Estava mesmo bom, a programação mesmo boa, né? E tá bom aqui dentro, esse lugar, esse ambiente. Estava falando aqui que não tenho mais vontade de fazer outra coisa a não ser isso. Mas no momento não é possível, isso é só um sonho e um projeto. Quero falar para você que o Senhor, Ele tem algo para a tua vida. Vamos fazer a oração que nós denominamos oração da fé. Por que isso? Porque é aquela oração que você tem que ter fé, que é a oração final deste programa, né? O Pastor Anderson vai começar a orar e eu vou finalizar essa oração. Amém, Pastor Anderson?
1: Amém, vamos orar então. Pai querido, Pai amado, em nome do Senhor Jesus, Deus de poder, Deus de glória, Deus de maravilha, te louvamos, ó Pai, por essa rica oportunidade de poder estar aqui, Senhor, nesta rádio, Senhor, onde abrir as portas para nós, falar do Teu amor, do Teu carinho, da Tua bondade e da Tua misericórdia. Abençoe a cada um, Senhor, que está nos ouvindo neste momento, ó Pai, que tirou esse tempinho para ouvir a respeito do Teu amor, Senhor, abençoe a cada um. Ajude a cada um, Senhor, nos seus sonhos, projetos, seus planos, ó Pai. E eu quero te pedir, Senhor, que a Tua vontade, a qual é boa, perfeita e agradável, venha se manifestar sobre a vida de cada pessoa que nos ouve, Senhor, aquele que te serve, aquele que ainda não te serve, mas eu sei que o Senhor tem planos para essa pessoa, para este irmão, para esta irmã, Senhor, e eu creio que no seu tempo, ó Pai, eles estarão em tua casa, te servindo, entendendo como é bom, Senhor, estar na tua presença. Abençoe a cada um, é o que eu te peço, meu Pai, em nome do Senhor Jesus.
0: Poderoso Deus e eterno Pai, pegando aqui o gancho, Senhor, da oração do teu servo, quero apresentar a ti, Senhor, a vida daqueles que nos ouviram, a vida do pastor, da sua casa, da sua família, o seu trabalho, a vida, Senhor, da minha casa, da minha família, Senhor, daqueles que estão à minha volta. Senhor, nós não estamos aqui, Deus, por vanglória, nem por disputa, mas estamos aqui, Deus, para apresentar o teu reino, para apresentar, Senhor, a tua boa e perfeita e agradável vontade, assim como o teu servo falou. Senhor, nós oramos e cremos, Senhor, que esta oração vai alcançar aqueles, ó Pai, que necessitam de uma cura. Que possamos, Deus, em o teu nome, Jesus, abençoar através das nossas vozes, Senhor, que entram pela, Senhor, por esta rádio adentro desta casa. É isso, Deus, que nós, ó Pai, temos um objetivo diante da tua presença, alcançar, Senhor, aqueles a qual tem a necessidade de ti, Jesus. É o que nós te pedimos e te agradecemos. Amém.

0: Glória a Deus. Louvado seja o nome do Senhor. Quero agradecer aqui ao pastor Anderson. Obrigado.
1: Amém, presbítero Gel. Obrigado também pela oportunidade. A irmã que nos recebeu. Um carinho muito grande aí pelos irmãos aí. Uma boa noite.
0: Boa noite. Que Deus abençoe a tua vida. Quarta-feira que vem te espero aqui. A partir das 19 horas. Te espero aqui. Quarta-feira que vem estará aqui conosco o pastor presidente do nosso ministério, pastor Oswaldo. Boa noite. Deus abençoe a todos.